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São 2 horas. 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

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São 3 horas. 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

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São 4 horas. 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

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São 5 horas. 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

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São 6 horas. 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

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São 7 horas. 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
1: 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São 8 horas. 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
1: Bom dia, boa manhã de sábado, dia 16 de maio. Eu sou o Joaquim Aralhas e vou estar por aqui consigo aí desse lado, quanto eu, até bem perto do meio-dia. Início da minha primeira hora, Não Digas Mal Dele, uma gravação de 1953 e a voz de Amália Rodrigues, claro. Recordamos agora Fernando Farinha, o Chico do Cachené. Depois, tema novo, a voz de Ana Sofia Varela para Estranha Dança. A seguir, Fernanda Maria Barcos do Tejo. E, nesta sequência, para ouvir também Raquel Tavares, Lisboa, meu amor, Lisboa.

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Francisco Madureira e Cinzas de Novembro, aqui na sua Rádio Amália, nesta manhã de sábado, dia 16 de maio. A oitava cor é-nos trazida agora por Fábia Rebordão, depois Mariette Peçanha, Maria Madalena e logo a seguir Amália Rodrigues, Não Sei Porque Te Foste Embora.

Fado Errado, a voz de Maria da Fé aqui na sua Rádio Amália. António Pinto Basto e o tango Quase Fado e depois Novo Fado de Alcochete, Maria Leopoldina Guia. Mais uma vez, bom sábado.

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Teresa Tapadas trouxe-nos Minha Lisboa Cidade nesta manhã de sábado, dia 16 de maio. Sono dos Anjos para ouvir agora, Linda Leonardo, e depois Duarte, Mais do Mesmo.

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1: Balada das mãos ausentes, a recordação de Beatriz da Conceição. Para recordar agora também e até ao final da minha primeira hora, António Mourão e este Dá Tempo ao Tempo. Eu vou já beber o meu primeiro café nesta manhã de sábado e já regresso. Até já.

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São 9 horas. 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
1: 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Aqui na sua Rádio Amália, em 92.0 Lisboa, 91.0 Porto e 100.6 Setúbal. E claro, para todo o mundo, pela internet, em amália.fm. Início da minha segunda hora com Amália Rodrigues e o tema Viuvinha. Agora Mafalda Arnoux, A Tendinha. Depois Cuca Roseta com Tema Novo, este Também Te Amo, para ouvir, lindíssimo. Logo a seguir, Maria Armanda, O Fado do Amanhã. E depois, António Rocha e Sombras da Madrugada.

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Ai, Chico Chico, a voz de Inês, homem de Melo, guitarras de Lisboa, a voz agora é de Camané, nesta manhã de sábado, dia 16 de maio. Depois, Amália Rodrigues e a chave da minha porta.

A Morna de Nhá Lisboa, a voz de Lenita Gentil, mais uma vez, bom dia, bom sábado, 16 de maio, espero que a viagem esteja a ser tão agradável para si como está a ser para mim. Ana Moura, Com a Cabeça nas Nuvens, assim se chama este fado, lindíssimo. Depois, João Chora, Lisboa Velha Senhora, e logo a seguir, Vera Monteiro e o Parque Mayer.

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Uma versão lindíssima de um clássico, A Estrela da Tarde, aqui a voz de Ana Bacalhau. Não há fado sem saudade, para ouvir agora Maia Milinkovic e logo depois, de novo a saudade. No caso, saudade vai-te embora, a voz e a recordação de Celeste Rodrigues.

Oh, gente da minha terra, a voz de Marisa aqui na sua rádio Amália, na reta final da minha segunda hora nesta manhã de sábado, guardei para o final, só nós dois, um clássico, Tony de Matos. Até já.

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São 10 horas. 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
1: E aqui estamos, mais uma vez, bom dia, já na minha terceira hora, nesta manhã de sábado, dia 16 de maio. A minha terra é Viana, início da hora com Amália Rodrigues. Agora recordamos Argentina Santos e o Chafariz del Rei. Depois, vejam bem, uma canção de Zeca Afonso, aqui com a interpretação fantástica, diga-se, de Gisela João. E depois, Chá Chá Chá, em Lisboa, Max.

Max e Xaxaxá em Lisboa, aqui na sua Rádio Amália. Aldina Duarte e Princesa Prometida. Mais à frente, Micael Salgado com o Bairro Alto. Depois, Mísia, Fico a Cismar. E nesta sequência ainda, Natalino Duarte, Quando Te Zangas.

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Rapariga Tola Tola, a voz de Amália Rodrigues. Para ouvir agora Filipa Cardoso, Súplica Perdida, depois Alexandra com o Fado da Sina. Logo a seguir vamos recordar Carlos Macedo com Um Grande Amor. E depois Luís Matos, o Fado, a Guitarra e eu.

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Alfama, voz de Dulce Pontes. Lá vai ela, Patrícia Rodrigues, Gaiata Risonha, António Severino e ainda até o final da hora, Gaivota, por Carlos do Carmo e Saia Rodada, Carminho. Ora, está na hora de eu ir beber mais um café e já regresso para a minha última hora.

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1: 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São 11 horas. 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
1: Mais uma vez, bom dia, boa manhã de sábado, 16 de maio. Estamos então na minha última hora para esta manhã de sábado. Amália Rodrigues, seja Pedro, seja Paulo. Agora, o fado do estudante, João Braga. Depois, Cristina Branco, de Não Saber o que Me Espera, um dos temas do mais recente trabalho da Cristina Branco, Mulheres de Abril. A propósito desse Mulheres de Abril, Cristina Branco irá estar amanhã, dia 17, na Voz do Operário, no espetáculo Mulheres de Abril. Cristina Branco canta José Afonso, com a participação tão especial do coro infantil da Voz do Operário, a não perder, amanhã, a partir das 18, na Voz do Operário, aqui em Lisboa. E a esse propósito, a Cristina Branco, mais à frente, irá falar-nos do disco e também do espetáculo.

0: Mas está na Voz do Operário com o
1: muito
0: magnífico
1: bem acompanhada,
0: coro
1: sim.
0: infantil da Voz do Operário. São lindos e são uns docinhos. Portanto, vai ser assim um momento muito especial. Eles vão cantar comigo algumas connosco, algumas canções. E vai, olha, mais uma vez, eu acho que tem essa importância, não é? Porque é passarmos esta mensagem, passarmos o testemunho também para aquelas crianças. Alguma coisa lá vai ficar. Curiosamente, numa escolha para aí de 20 temas, saltaram assim de repente 5 ou 6 mulheres. Eu pensei, bolas, o disco vai chamar-se Mulheres de Abril, só pode, porque elas de repente apareceram e de repente tornaram-se o mote do disco, não é? Já não era só as canções, algumas canções do Zeca, mas sim as mulheres que ele foi cantando e que foi escondendo de alguma forma dentro dos textos aquela luta silenciosa feminina que foi sempre feita e tão bem feita.

0: Cristina Branco e este de não saber o que me espera. A não perder amanhã na Voz do Operário a partir das 18, Mulheres de Abril, por Cristina Branco, que canta José Afonso com o coro infantil da Voz do Operário. Agora Lina traz-nos A Mulher que Já Foi Tua, depois Luísa Rocha, Não Fales por Falar.
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Bairro Eterno, a voz de Cristiano de Sousa aqui na sua Rádio Amália. Voltamos a ficar com a voz de Ana Sofia Varela, que já aqui ouvimos nesta manhã, agora neste Tenho Ruas no Meu Peito. Depois Margarida Bessa, Saudade das Saudades, e ainda Amália Rodrigues, O Cochicho.

Cavalo Russo, a voz de Nuno da Câmara Pereira, manhã de sábado, dia 16 de maio. Voz, Fábio Rebordão, guitarra portuguesa, o mestre Custódio Castelo, para ouvir agora Saudades do Brasil, em Portugal.

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recordámos José Manuel Barreto e vi partir o meu amor. A chuva é-nos trazida agora na voz de Maria do Sameiro, depois Rui Rocha, A Marte Foi Mentira, ainda Cátia Guerreiro, Fado dos Contrários e Flagrante, por António Zambujo.

flagrante. A voz de António Zambujo na reta final da minha última hora para este sábado, 16 de maio, até ao final da hora, Mariana Bobon, Meu Nome é Nome de Mar, e no fecho da hora, Fernando Maurício, com Loucuras de um Homem Só. Não esqueça, a partir do meio-dia vamos ter por aí Laura del Flamenco, com Ana Oliveira e Carmo. Quanto a mim, regresso na próxima segunda-feira. Beijos e abraços e continuação de um excelente sábado e um ótimo fim de semana.

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Olá, Iolé. Eu sou Ana Oliveira e Carmo e esta é La Hora del Flamenco, um programa dedicado ao flamenco como uma das músicas livres do mundo. Depois de Tu Amor por Mim Não És Fantasia, de Camarão de la Isla, hoje o programa é dedicado a Diego Guerreiro. Diego Guerreiro nasceu em Huelva, no coração da Andaluzia, e desde cedo esteve rodeado pela cultura flamenca e pelo universo cigano. Formado em conservatório, cresceu com uma sólida base musical, mas também com a inquietude criativa que o levou a explorar novos territórios sonoros. Guerreiro faz parte de uma geração que bebeu diretamente das fontes do flamenco tradicional, mas que foi igualmente influenciada pelas explorações musicais de mestres como Paco de Lucia, Camarão de la Isla, Henrique Morente, Ketama e Barbéria del Sur. Para ele, o flamenco é movimento, mistura e transformação. Honrar a tradição é estar sempre em movimento, afirma.

Laura del Flamenco a escondia Guerreiro. Em 2004, a sua trajetória deu um salto quando foi convidado pelo percussionista brasileiro Ruben Dantas, membro da lendária banda de Paco de Lucia e responsável por introduzir o cajón no flamenco, para compor e escrever arranjos para a sua big band. Entre 2014 e 2017, Diego foi responsável por um dos fenómenos culturais mais importantes da capital espanhola, a Jam de Flamenco no Café Berlim. Todas as quartas-feiras, o espaço transformava-se num laboratório criativo, em que músicos de jazz flamenco e de outras tradições cruzavam, reinventando a ruerga em formato contemporâneo. Em 2016, lançou seu primeiro álbum, Vengo Caminando, que foi nomeado para um Grammy Latino, confirmando o seu talento como criador de novas linguagens dentro do flamenco. A obra foi celebrada pela crítica pela ousadia em fundir flamenco com jazz, salsa, música afro-cubana e pop, isto sem perder a autenticidade. Deixo-vos com Malos Tiempos, Manifiesto, Por la Tangente e Primavera.

Terminamos na Hora del Flamenco dedicada a Diogo Guerreiro. Hoje, com 37 anos, Diogo Guerreiro é reconhecido internacionalmente como um dos grandes renovadores do flamenco contemporâneo. A sua música carrega a herança da Andaluzia, mas abre portas para o mundo, mostrando que o flamenco continua a ser um território vivo, fértil e em constante reinvenção. Eu despeço-me, como sempre, com Espanha no coração. Tenham uma ótima semana.

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3: Nos últimos dias estive em Londres e, como é natural, visitei o Museu Britânico. É um enorme museu e estava cheio de visitantes. Como é muito grande, visitei neste primeiro dia somente o resto do chão, onde estão as peças da antiguidade do Egito, da Grécia, da Mesopotâmia e de muitos locais do Médio Oriente. Imaginemos o Templo de Diana, que está em Évora. Pois neste museu há um semelhante que foi totalmente desmontado e transportado para Londres. Estão também as belas e importantes esculturas do Parthenon, que é um conjunto de mármores com 2.500 anos que foi retirado da Acrópole de Atenas, na Grécia, no início do século XIX. Tudo é imponente e belo. Mas percebo perfeitamente que os gregos e outros povos exijam a devolução destas suas peças, tal como nós faríamos o mesmo se o que fosse desmontado e retirado tivesse sido o Templo de Diana, que está em Évora.

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1: Nos últimos dias estive em Londres e após uma primeira visita ao Museu Britânico, regressei no dia seguinte para admirar o seu acervo de cerâmica e porcelana. Este museu abriga uma das maiores coleções de cerâmica do mundo, com mais de 29 mil itens, abrangendo desde a pré-história até à era moderna. Muito interessante. Mas embora a coleção seja importante, temos em Portugal museus com coleções de cerâmica também muito valiosas. Refiro as peças que estão na Fundação Albuquerque, em Lingó, que é considerada uma das melhores coleções do mundo, e também o acervo da Casa Museu Anastácio Gonçalves, que é uma instituição do Estado. Mas, para admirar estas peças, repito mais uma vez, temos que ir visitar os nossos museus. Até porque visitar museus faz bem à saúde.

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1: Nos últimos dias estive em Londres e confirmei que os museus continuam com os ingressos gratuitos para os britânicos e para os estrangeiros. Foi muito bonito ver os museus cheios de visitantes, apreciando as imensas obras expostas. Estudantes com os seus professores, turistas com ou sem guias intérpretes, muitos visitantes de todas as nacionalidades. Tive a sensação que todos estavam felizes por admirarem as importantes coleções dos museus. E só me apetece, mais uma vez, vá apreciar os nossos museus, até porque faz bem à saúde.

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1: Nos últimos dias estive em Londres, onde visitei alguns museus. Aproveito esta oportunidade para falar do rei Dom Carlos III e da sua recente visita aos Estados Unidos da América, bem como o bom encontro que teve com o Presidente da Câmara Municipal de Nova Iorque, que é de origem indiana. E como é natural, a devolução dos tesouros da Índia, que estão na Grã-Bretanha, foi abordada. Foi referida uma importantíssima joia que foi usada na coroação deste rei, pela rainha Camila, que tem mais de 100 quilates e que está há longos anos na Grã-Bretanha. Como vemos, a devolução de tesouros não é somente uma exigência dos povos de África e da América Latina.

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1: Nos últimos dias estive em Londres e ao visitar o National Portrait Gallery deparei-me com uma enorme fotografia de uma bela senhora negra. Quem era esta senhora? Resposta: foi uma escrava que tinha sido oferecida à Rainha Vitória para brincar, como se fosse uma boneca ou algo semelhante. Mas ambas cresceram e ao longo dos anos a sua relação aprofundou-se e ficaram muito amigas. Esta bela mulher chamava-se Aina. Infelizmente, Aina morreu muito jovem, com tuberculose, na Ilha da Madeira. Este museu tem muitas obras de arte que vos poderia falar nesta rubrica. Mas a história da escrava negra Aina deixou-me muito sensibilizado e quero partilhar esta descoberta. Muitos anos de escravatura foram terríveis e não devemos esquecer todos os povos que sofreram.

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2: Olá, meus amigos, muito boa tarde. Então sejam bem-vindos à Rádio Amália, à Bancada Central. Hoje é dia 16 do mês de maio deste ano de 2026 e a Bancada Central tem a casa cheia, o que é bom. Em dia também de futebol, cheio de emoções. Aliás, começou logo de manhã com o regresso do Académico de Viseu à Primeira Liga depois de 37 anos de pausa. Fantástico. O Fontelo volta a animar, Viseu volta a estar na Primeira Liga de futebol e isso é muito bom para o futebol. E na Beira faz falta, embora estejam lá outras equipas, estou-me a lembrar do Tondela, não é? Não sei se vai continuar, se não vai continuar, mas o Viseu já está. E o Marítimo também subiu. Agora volta a saber se o Torriense, no play-off, se porta bem e se vem também para a Primeira Liga ou não. Isto são as notícias de última hora em relação ao Académico Viseu, que empatou com o Sporting B 0-0 esta manhã. E esse pontinho valeu a subida à Primeira Liga. Não só o pontinho, mas os pontinhos acumulados. Rafael, estás bem?
3: Sempre bem.
2: Tens aqui aí dois amigos ao pé de ti.
3: Na companhia do Fernando e desta
2: muito
3: equipa,
2: obrigado.
3: Desta nossa equipa repleta. Estou sempre bem.
2: Eu disse que tínhamos a casa cheia e é verdade. Temos aí
3: um
2: representante do Sporting, um representante do Benfica.
3: Exatamente. Trouxe o João como representante do Benfica, que é um adepto fervoroso do Sporting do Benfica. E depois o meu querido Mário Fernandes. O que é que nos liga aos três? Somos também, para além de amantes do futebol, muito, muito amantes do futebol, somos também pessoas da casa do Futebol Benfica, o nosso Fofó. Somos três grandes adeptos do Futebol Benfica, onde o Fofó para nós sempre foi uma casa, sempre foi onde, um clube que nós também sempre apoiámos muito, onde já trabalhámos todos também no Futebol Benfica, e por isso trouxe cá hoje eles também para falar sobre o Sporting e sobre o Benfica, porque hoje temos uma decisão muito importante no segundo lugar e portanto queremos ouvir o que os adeptos pensam sobre o Sporting e o Benfica.
2: Muito bem, Rafael. Eu também trouxe o Joaquim Santos, que é um grande amigo nosso e também grande amigo do Zé César, que está, como sempre, presente, faz parte da equipa. O Joaquim Santos vem falar da sua paixão pela escrita. Ele escreve para toda a gente, mas prende-me, a mim consegue prender-me por causa dos livros para crianças que ele escreve. Isso para mim vale muito, porque quem gosta de crianças, quem ajuda as crianças a crescer, a torná-las, a ficarem mais felizes, merece todo o meu apoio. Joaquim Santos já vai falar connosco também. E temos o imprescindível Carlos Cardoso. Olá, Carlos, muito boa noite. Ah não, boa tarde, boa tarde. Boa noite, é segunda-feira.
4: Oh, Fernando, estavas tão bem agora com essa.
2: O que é que tu queres, meu filho? Tinha embalado com a Bancada Central à segunda-feira às 9 da noite. Boa noite. Olha, e aqui dentro está escuro.
4: Olha, Fernando, nunca fui apresentado desta maneira na nossa Bancada Central.
2: Não.
4: Como tu acabaste agora de fazer.
2: Tu mereces, Carlos, tu mereces.
4: Imprescindível.
2: Árbitro jubilado, Carlos Cardoso.
4: Obrigado.
2: Não é nada.
4: Olha bem. Olha, Fernando, dando seguimento a tudo o que tu fizer. Olha, para já dar um abraço, eu tomei nota, Joaquim Santos, o João, o Mário Fernandes, o César, portanto é da equipa. Então, olha, hoje serve para dizer o seguinte, e dando seguimento, portanto, ao comentário que fizeste, são jogos extremamente importantes, e o Conselho de Arbitragem da Federação Portuguesa de Futebol teve o cuidado, penso eu, o cuidado para esta última jornada, 34ª, nomeou 6 internacionais, 6 dos melhores árbitros classificados da última época e apenas 2 árbitros abaixo a meio da tabela. Mas isso é comentário para o meu colega Rafa. vamos ter dois jogos hoje, às 15h30. Portanto, demonstração, aliás, um jogo apenas. Dois jogos, estou a dizer bem. Demonstração que não é importante, mas todos os jogos, na minha opinião, são importantes. Vamos ter, portanto, às 15h30 o Futebol Clube do Porto, o Santa Clara, para fazer a festa do Porto. O Arthur João Gonçalves do Porto, o Internacional 2025, terceiro classificado, vai ser ajudado pelo João Bessa, o João Bessa Silva e o Miguel Martins. O quarto árbitro é o Diogo Araújo. O VAR é o João Bento e o Pedro Sousa. E o observador técnico é o Roberto Vasconcelos. Apesar de ser um jogo sem importância, entre aspas, os observadores técnicos têm para depois darem no final da época a nota que depois vamos saber a classificação para a nova época. Às 15h30, o Moreirense Desportivo das Aves, o Aves Futebol Sado, como quiserem chamar, é o Sérgio Guelho, portanto, da Guarda, o 20º, um dos tais dois árbitros abaixo da tabela, Guarda, ficou em 20º lugar. No sábado, este jogo já está inserido, agora, quatro jogos para sábado, todos às 18 horas. O Braga Estrela da Amadora, o Gustavo Correia do Porto, árbitro internacional, ficou em 8º lugar. Arouca Tondela, António Nobre de Leiria, ficou em 5º lugar, outro árbitro internacional. O jogo anterior, que eu destaquei, o Braga com o Estrela da Amadora, também o Gustavo Correia é internacional. O Casa Pia Rio Ave, o Hélder Malheiro, de Lisboa, 15º lugar, apesar do limite de idade, é um árbitro que quis continuar na atividade de árbitro e não no VAR, vai para o Casa Pia Rio Ave. E depois temos o Nacional Vitória de Guimarães, é o Ricardo Baixinho, de Lisboa, que ficou em 22º lugar. No último jogo, agora temos então três jogos de sábado, já destaquei o Casa Pia Rio Ave, o Arouca Tondela, de sábado. Agora, aliás, todos os jogos são no sábado. Agora, às 8h30, o Estrela Benfica, o árbitro é o Miguel Nogueira, de Lisboa, internacional desde 2023, ficou em 6º lugar, os árbitros assistentes Paulo Brás, Nuno Pires, quarto árbitro, Gonçalo Neves, o VAR, Rui Costa, Pedro Ribeiro, e o observador técnico é o Sr. Nuno Bento, que vem de Vila Real. Também às 8h30, como é lógico, Sporting Gil Vicente, árbitro Luís Godinho de Évora, internacional desde 2017, primeiro classificado. Árbitros assistentes, Rui Teixeira, Pedro Mota, quarto árbitro, Bruno Vieira, o VAR, Luís Ferreira e o Valdemar Maia, e o observador técnico é o Sr. Brites Lopes, de Santarém. O terceiro jogo deste sábado é o Famalicão Alverca, Cláudio Pereira, de Aveiro, internacional, outro internacional dos seis que eu indiquei, de internacional desde 2024, ficou em 11º lugar. Agora é uma honra destacar, porque é o futebol feminino, amanhã vamos ter o Benfica Futebol Clube do Porto, final da Taça de Portugal, é às 17h15. Árbitra, Teresa Oliveira do Porto. É internacional, tem 38 anos. Ela foi internacional promovida para o Grupo 1 da UEFA, portanto, o ano passado. Árbitras assistentes, Raquel Pinho, Catarina Mendes. A quarta árbitra, Filipa Cunha, de Viana do Castelo, 34 anos. O VAR, três homens para verem as senhoras, o Paulo Barradas e o Rui Soares, e vai ter também um VAR-árbitro, um VAR assistente, que é o Pedro Filiberto. Um grande abraço e vocês têm muito para falar e eu vou estar atento a ouvir a bancada central.
2: Muito obrigado, Carlos. Um abraço, um bom fim de semana.
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2: Vamos começar então a bancada depois da intervenção do Carlos Cardoso, falando com o José César e com o Joaquim e com o Joaquim Santos. Eu disse há pouco que o Joaquim era um homem apaixonado pelas letras, pela escrita, e disse muito bem, repito, e portanto é um motivo para o trazer aqui. E a grande questão é esta. O Joaquim Santos escreve, e depois não nos deixa ler os livros, porque não os publica. Escreve para ele, e escreve para quem, para a família, como é evidente também. Como é. Aliás, nos livros infantis, eu acho que tenho todos, não é? Já me deste todos aqui. E eu dei aos meus netos para eles lerem. Aqueles que já estão à idade de ler, como é evidente, não é?
6: Claro.
2: E portanto, sabes, a tua escrita, a tua forma de escrever é apaixonante. É.
6: Obrigado.
2: E portanto, aquilo que tu escreves para as crianças, se for um adulto a ler, apreende da mesma forma, da mesma maneira.
6: A intenção é essa.
2: Claro. Mas agora, trouxeste-me aqui o Desejo no Silêncio. O que é isto?
6: Esse livro, essa história, pequena história, isso foi um desafio de uma amiga.
2: Sim.
6: Porque ao escrever livros de temas diferentes, então desafiou-me a ver se eu conseguia escrever um livro como uma espécie de um romance. E eu disse, acho que sim. E escrevi. Parece-me que saiu bem, pois todos querem um exemplar.
2: Porquê que não editas?
6: Acho que ainda não é o momento. Já editei um livro, como sabes.
2: Sim, sei. E tenho.
6: É a questão de... E fala sobre uma experiência em Dornes, da qual eu tinha, não é? Fala sobre os Templários, a lenda de Dornes. E editei o livro porque ele teve um propósito. E esse propósito foi concluído. Ele está nos postos de turismo em Ferreira do Zêzere e em Dornes.
2: Sim, senhor.
6: Vai saindo. Mas, entretanto... A escrita para mim é como uma muleta. É a forma como eu tenho de expressar-me e passar aos outros aquilo que eu gosto muito, que é de ler. E então, escrevo. Porque ao escrever, também estou a ler.
2: Ficas aliviado, é?
6: Bastante.
2: Pois eu acho que isso aqui é importante. Eu sinto isso também. Eu quando tenho pensamentos, sei lá, grandes pensamentos, fortes pensamentos, às vezes que doem, pensamentos que doem, escrevo e fico aliviado. E depois vou ler o que escrevi e às vezes não gosto.
6: Eu costumo dizer que foi a poesia que me salvou. E porquê que eu digo isto? Quando a minha mãe partiu em 97, eu fui muito abaixo, muito ligado à minha mãe. E fiquei doente. E uns meses depois, assim do nada, porque até ali eu nunca tinha escrito um verso. Não sabia escrever versos, simplesmente não sabia. Escrevia umas pequenas histórias em prosa. E comecei a escrever poesia. Comecei pelas quadras e a partir daí nunca mais parei. Foi uma necessidade muito grande que eu tive de escrever. Deitar cá para fora, a forma de falar, a forma de expressar-me. E isso ajudou-me bastante. E eu recomendo até bastante que a todos, quando precisam de falar, que escrevam.
2: Tu não tens tido uma vida fácil, eu sei. Tens sido posto à prova.
6: Muito.
2: Mas, de qualquer modo, eu acredito muito no universo. E acredito muito na força universal, no poder do universo. Acho que o homem, de facto, o ser humano, não é nada perante a grandeza do universo. E tudo aquilo que acontece é porque tem que acontecer.
6: E é
2: tu,
6: verdade.
2: Embora tenhas sofrido bastante, mas esse sofrimento vai servir para alguma coisa. Nem que seja para tu te transformares. Tu és outro homem agora.
6: Sem dúvida. Até porque as palavras têm dois sentidos. Elas podem ajudar alguém a levantar-se, como também podem ferir alguém.
2: Claro.
6: E utilizando estas palavras no sentido de nos levantarmos, de eu me levantar e de passar aos outros, isso é muito importante escrever. E a vida não tem sido fácil, é verdade, tem sido posta à prova. E tenho superado isso bastante. Não é fácil, mas esta é precisamente uma ou outra conquista que eu tenho, é superar-me a mim mesmo.
2: Claro.
6: E tenho estado, mesmo devido às circunstâncias, tenho estado no bom caminho. E assim espero continuar o resto da minha vida.
2: Vais continuar e vais ser cada vez melhor, vais escrever coisas muito bonitas, continuar a escrever coisas muito bonitas, e este desejo no silêncio promete. Eu vou ler, aliás, lê-se rapidamente, e eu acho que tens que fazer um romance um bocadinho maior, porque este é um romance pequenino, mas um desejo grande para um silêncio maior, é bom. César, fazes anos, não é? 25?
7: É?
2: Com esse ar?
7: Quase.
2: Fantástico. Como é que aos 25 anos tu tens ainda a coragem de chegar ao pé de mim e dizer estou aqui melhor do que nunca? Mas 25 já é muito, mas enfim.
7: Estou a seguir as tuas pisadas, ficar cada dia melhor e mais jovem.
2: Eu tenho o dobro, já tenho 50.
7: Pois é.
2: Já fiz 50. E não estou a mentir, já fiz 50. Não me lembro é quando, mas já fiz. Isso é verdade. Parabéns pelo teu aniversário.
7: Muito obrigado.
2: Mas isto tem uma razão de ser. E o Joaquim Santos está ali a olhar para mim com um ar assim. O que é que este homem está a dizer? O que é que este maluco está a dizer? O Zé César rejuvenesceu. E sabes porquê?
6: Sei, claro que sei.
2: Sabes? Também tomas as vitaminas dele?
6: Também tomo, sim.
2: Ah, bom. Então estamos no bom caminho. Estamos no caminho vitamínico. Conta lá,
7: Zé. Já quem está num bom caminho.
2: Há quantos anos é que tomas o teu complexo vitamínico, que aliás é muito bom?
7: Realmente, vai agora neste novembro, vai fazer 4 anos. Em agosto de, que vai fazer 4 anos esse ano, eu, como sabes, tenho uma vida muito ativa.
2: Sim.
7: E sempre pronto com os eventos, o trabalho na restauração, são muitas horas e quando é eventos no verão é extremamente desgastante. Nós acabamos às vezes serviço às 2, 3 da manhã, no dia seguinte já temos outro evento e já temos que estar lá cedo para estar a acompanhar os cozinheiros e o pessoal da sala. Então eu desmaiei pela primeira vez em agosto, a meio de agosto, vai fazer agora 4 anos, e a partir daí eu naquela altura estava com mais 20 quilos. Estava com a cara inchada, estava com a barriga inchada, tinha muita falta de energia, mas eu sou uma pessoa muito positiva e o meu pensamento fazia com que o meu corpo, mesmo cansado, andasse. Até que eu desmaiei e comecei-me a preocupar com a minha saúde. Eu sempre fui uma pessoa sem problemas de saúde, sempre bastante ativo. E quando comecei a procurar soluções, andei a tomar muitos fresquinhos desde agosto até novembro, até que eu conheci este suplemento que realmente veio-me ajudar a desinflamar o corpo, veio-me ajudar a perder peso, que eu estava muito inflamado, estava muito inchado, veio-me ajudar a dormir melhor. Logo quando eu comecei a tomar, eu senti um sono muito mais profundo. E quando a gente tem um sono mais profundo, nós acordamos com muito mais energia. E foi assim, e hoje realmente eu estou mais jovem. Já tive mais um filho, como tu sabes. Esse ano já faz 2 anos. E realmente a gente rejuvenesce. Eu hoje entendo que a nossa alimentação, ela é muito processada, com muito excesso de açúcar. E isso faz com que o nosso corpo inflame muito. E naquela altura eu também não estava a fazer exercício, e isso origina muita falta de oxigênio no nosso corpo. Também não estava a beber uma água de qualidade, que faz com que o nosso corpo fique com falta de hidratação, e essas três coisas são fundamentais: comida de qualidade, água e oxigênio. é o que é preciso para o nosso corpo e nutrientes diferentes.
2: Mas, meu amigo, neste mundo atual, nesta vida agitada que nós levamos, é muito complicado seguir essas regras, porque às vezes nem tenho tempo para os meus amigos também, não têm tempo para almoçar.
7: Exatamente.
2: De um lado para o outro a correr, e portanto, aquilo que eu acho é que antes que seja tarde, se deve tomar esse complexo vitamínico, porque eu tomo há 2 anos e sou outro, eu sinto outro, sinto-me outro, sinto a capacidade que a certa altura da minha vida já não tinha, o que também é natural, mas agora tenho outra vez.
7: Exatamente.
2: Não sei se vou ter outros filhos tão como
7: e
2: tu,
7: nós?
2: Mas já tenho 5, vou ver se talvez tenha outro.
7: Mais
2: sei.
7: Um, vou chegar tentar, à meia dúzia.
2: Vou tentar, claro. Ainda bem que me lembraste. Eu estava já um bocado esquecido, mas vou tentar, de qualquer modo. Conta aqui aos nossos ouvintes rapidamente.
7: Rapidamente.
2: Temos aqui os nossos convidados, mais convidados, como é que se toma esse complexo vitamínico?
7: Então, na realidade, nós ficamos doentes quando a nossa célula começa a falhar e é quase que obrigatório todos nós hoje suplementarmos de alguma forma. E se temos que suplementar, pelo menos que nós usamos o que há no mercado que é mais completo, e ter 160 nutrientes num pack só é único no mundo, e também uma absorção em menos de 10 minutos, e isso faz toda a diferença, porque faz o nosso corpo realmente equilibrar muito mais rapidamente. Então, basicamente, são 3 saquetas e nós tomamos a primeira ao acordar, que vai ajudar a purificar o sangue, vai desinflamar e desinchar, vai nos dar um aporte maior de oxigênio, vai nos dar mais energia e vai fazer algo extremamente importante, que é limpar as nossas células. A segunda saqueta nós vamos tomar antes do almoço, que vai ajudar a reparar o nosso sistema digestivo, vai desinflamar o intestino e, consequentemente, nós não vamos precisar de comer tanto durante o dia para ter a mesma energia.
2: Olha, desculpa interromper-te, mas há aí uma coisa que tu disseste agora que é muito importante. Sabes que eu às vezes não tenho tempo para almoçar, mas tomo a saqueta.
7: Exatamente.
2: E não tenho fome.
7: Não temos
2: não
7: fome.
2: Fico,
7: exatamente.
2: Fico ali, maravilha.
7: Então,
2: quer dizer que isto seja por sistema, mas às vezes, com necessidade de trabalhar, tem que ser assim.
7: E a terceira saqueta, nós já tomamos ao deitar, que vai ajudar a regenerar as células boas e a eliminar as células menos boas. 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
2: Foi o que fez o Joaquim?
7: Foi.
2: Em boa hora, porque está aí como novo. Outro como novo. A saqueta que se toma ao deitar é que é um bocadinho perigoso, porque às vezes nascem filhos.
7: Pois é.
2: Depois da saqueta.
7: É azulinha, é. A saqueta da noite é azul.
2: Estou a brincar, mas a brincar...
7: Mas dizem, funciona.
2: Dizem-se coisas sérias. A brincar dizem-se coisas sérias. Meus amigos, muito obrigado. Joaquim, este é para eu ler ou é mesmo oferecido?
8: Oferecido.
2: Ah, é? Então tens que assinar, se faz favor. O Desejo no Silêncio, um romance espiritual onde a alma, no silêncio, revela o que o coração sempre soube. Eu estou com dificuldade porque a letra, neste fundo, é difícil de ler. Mas assina lá para mim, vá, assina lá. Muito obrigado. 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
2: E os convidados da bancada também. E agora a palavra principal vai na direção do Rafael Batista, porque hoje vamos ter a última jornada da Primeira Liga. Última jornada. Um campeonato longo. Temos este ano o Campeonato do Mundo e, portanto, ainda falta a final da Taça de Portugal, que é no próximo fim de semana. Mas hoje vai ficar tudo decidido. Embora o Futebol Clube Porto já seja campeão, Rafael campeão por mérito, não temos aqui nenhuma hesitação. Foi a equipa melhor, a mais regular. Sim. Durante o campeonato. Ganhou com pontos suficientes de avanço, que lhe permitiu até fazer aquela gracinha, perder com o Aves, que já está despromovido. Mas temos aqui vários assuntos para resolver. Sim, sim. Queres pegar na palavra?
3: Sim, sim, vamos a isso. Sim, claramente, em primeiro, sobre o Futebol Clube Porto, acho que isso é uma realidade. Não oferece qualquer tipo de discussão o mérito do Futebol Clube Porto como campeão. Logo aqui, ao início da temporada, quando até acompanhámos em direto, recordo-me perfeitamente, do jogo entre o Futebol Clube Porto e Vitória Sport Clube, em casa do Futebol Clube Porto, comentámos logo aqui que o Porto, vindo do ano zero, estava com capacidade para discutir o título, e que mostrou logo desde os primeiros jogos que vinha com uma equipa e vinha montado de forma para que fosse extremamente competitivo, e portanto demonstrou isso durante toda a temporada. Foi sempre forte quando defrontou os principais rivais, deu muito poucas hipóteses de discussão do título aos rivais, porque teve em primeiro lugar praticamente durante todo o campeonato, e por isso é claramente hoje no Dragão o croar de uma época praticamente perfeita a nível interno. No que diz respeito ao campeonato, e acho que sinceramente a taça de campeão assenta muito bem ao Futebol Porto nesta temporada, sendo que para mim claramente André Villas-Boas merece um destaque muito grande, porque para mim foi a gestão do Futebol Porto que permitiu que o Porto fosse campeão, nomeadamente no que diz respeito à aquisição de um treinador que vinha já com ideias implementadas e a implementar no Porto de acordo com aquilo que são os pergaminhos do Futebol Porto, e depois montou-se todo um plantel de forma a que lhe desse ao treinador as ferramentas para jogar daquela forma, e depois do mercado de inverno conseguiu-se acrescentar ao plantel do Futebol Porto as ferramentas que eram precisas para conseguir competir nas várias frentes e conseguir chegar a esta fase da temporada com os jogadores todos num top level, num nível muito grande. E acho que a direção do Futebol Porto merece esse mérito, porque para mim esteve muito bem nas escolhas, tanto do treinador como nas contratações no verão e agora no mercado de inverno. Depois, olhando para aquilo que é o dia das decisões hoje, deixaram para a última jornada muitas decisões. Temos a decisão sobre a outra equipa que irá descer, a decisão sobre o play-off também de descida, e por isso temos jogos muito interessantes. Temos o Nacional com o Vitória Sport Clube, o Casa Pia com o Rio Ave, o Tondela com o Arouca e o Sporting Braga com o Estrela da Amadora. E eu diria que, olhando para estes jogos, o Nacional parece-me que é a equipa que está mais confortável, ou seja, o Nacional já não desce mesmo, porque mesmo que perca e os outros todos ganhem no confronto direto com o Tondela, mantém-se, portanto é o Tondela que descerá, que desce, portanto o Nacional já nunca irá descer, e parece-me que o Estrela da Amadora tem um desafio mais complicado, ou seja, o Estrela da Amadora vai jogar em casa do Braga, um desafio que é sempre complicado, porque o Braga sabemos que é uma equipa muito mais forte, é um Braga que também joga para os seus adeptos, portanto não deverá querer perder este jogo, e por isso um jogo fora, em casa do Braga, para estar da Amadora, apesar dos 3 pontos para se manter, parece-me que é claramente um desafio mais complicado do que tem Tondela e Casa Pia. O Casa Pia recebe em casa o Rio Ave que já tem a manutenção garantida, e depois o Tondela recebe também o Arouca, vai a Arouca com um Arouca também já com manutenção garantida, e por isso parece-me que é o Estrela da Amadora que está neste momento, olhando para estas equipas, aquela que me parece estar mais em risco, porque é um jogo muito difícil. O Estrela da Amadora ir ganhar ao Estádio do Braga não me parece assim tão fácil, e por isso parece-me claramente um jogo de alerta máximo, ainda para mais quando este Tondela nos últimos jogos tem também elevado muito a sua fasquia e está neste momento em uma forma, se calhar na melhor forma da temporada nestas últimas partidas.
2: Oh, Rafael, desculpa interromper, mas eu não quero ser o advogado do diabo, mas se o Estrela da Amadora desce de divisão, eu não sei se vai voltar.
3: Exatamente. Claramente, fala-se muito de dificuldades financeiras, fala-se muito de muita coisa em relação à Estrada da Amadora, e parece-me que é claramente um daqueles projetos que está por um fio. Ou seja, se nós olharmos para projetos como o Bessado, por exemplo, se olharmos para projetos também como tem acontecido em Portugal, que nota-se perfeitamente o Portimonense, que neste momento também está a descer, a lutar para descer já à terceira divisão nacional. Parece-me que se a Estrada da Amadora não se mantiver este ano, corre um sério risco também de ser um projeto falhado também na
2: Temos, nossa... temos o Belenenses a jogar com o Mafra também para a subida à segunda liga, não é?
3: O Belenenses Clube, que foi divisão, quando se parou do Bessado, nesse tal projeto falhado do Bessado que falávamos ainda agora, o Belenenses vai para a última divisão e tem feito o caminho todo, e hoje joga um desafio extremamente importante aqui no Estádio do Restelo, contra o Mafra, porque se a Académica não ganhar em casa, também tem um jogo muito importante, é o Belenenses que sobe já diretamente à segunda liga, e por isso é claramente também um jogo muito interessante para se acompanhar.
2: Muito bem, trouxeste convidados.
3: Trouxe.
2: Porque o Sporting Benfica, no fundo, é aquele que vai prender mais atenção.
3: Exatamente,
2: hoje,
3: exatamente.
2: É?
3: Eu decidi falar destes jogos da luta pela manutenção, porque temos aqui adeptos de Sporting e Benfica, e acho que era interessante termos a perspectiva deles sobre aquilo que esperam para hoje, porque hoje temos um Sporting Gil Vicente em Alvalade e temos um Estoril Benfica na Moreira, em que se o Sporting não ganhar, porque assim o empate do Sporting e a vitória do Benfica dá o segundo lugar ao Benfica, e por isso o Sporting tem obrigatoriamente de ganhar, mas ganhando garante o segundo lugar, e o segundo lugar já sabemos que é muito importante, porque garante...
2: Há apenas uma nuance, o Sporting não tem obrigatoriamente de ganhar, o Sporting tem obrigatoriamente de fazer o mesmo resultado que o Benfica.
3: Exatamente. Mas o Benfica ganhando, o Sporting tem que ganhar também.
2: Ah, sim, sem dúvida. Conseguir. É o mesmo resultado.
3: Exatamente.
2: Claro.
3: Exatamente.
2: É o mesmo resultado.
3: Exatamente.
2: É isso mesmo.
3: Então, se calhar, começava já pelo Benfica. Começava já pelo João. Eu diria que começo pelo Benfica, porque parece-me que...
2: Se quiserem passar para aquele microfone, o Joaquim e o Zé deixam o microfone devoluto e vocês podem sentar-se aí. Já está aberto. E respondem com mais facilidade ao desafio que vos é proposto pelo nosso Rafael. Pronto. Muito bem. O microfone serve para os dois. Tem que ser para ter a mesma qualidade. Sim,
3: eu começava pelo João, porque parece-me que há aqui muitos temas relacionados com o Benfica. Antes de mais nada, e antes de aprofundarmos aquilo que é a época de Benfica e de Sporting, eu lanço já a questão aos dois e começo pelo Benfica em relação àquilo que esperam para o jogo de hoje. João, em relação ao jogo do Estoril Benfica, o que é que esperas que vai acontecer hoje na Moreira?
4: Antes de mais, boa tarde a todos os rádio ouvintes que nos estão a ouvir. Em relação àquilo que eu espero do jogo do Sporting Benfica esta tarde, espero uma vitória, mas daquilo que me apraz dizer, não espero outro resultado senão a vitória do Sporting com o Gil Vicente em casa. Isto já devia ter sido estruturado nas últimas duas jornadas, para chegarmos à última jornada a depender de nós próprios. O empate em Famalicão foi suficiente mau para abrir uma janela de oportunidade ao Sporting, que ganhou o jogo nessa jornada, e na jornada seguinte o novo empate do Benfica deu a oportunidade ao Sporting ir à Liga dos Campeões. Por mais benfiquista que seja, não vejo que o Sporting não ganhe hoje em Alvalade ao Gil Vicente, e estou a ser o mais sincero possível, apesar do Gil Vicente ainda ter ali uma resta de esperança de ficar no quinto lugar, que dará à Liga Conferência. Mas não espero, seria uma surpresa para mim, posso dizer, o Sporting não ganhasse hoje no seu reduto, com casa cheia, ao Gil Vicente.
3: E achas que o Benfica ganha na Moreira?
4: Pois, essa é outra questão que foi bem colocada. Sinceramente, fosse com o Estoril ou fosse com o AVS fora, eu nunca meteria as mãos no fogo que o Benfica ganhasse. Penso que ao longo da época houve aqui muitos erros no percurso, assim dizendo, desde a má gestão na despedida do treinador à quarta jornada, Bruno Lage, desde depois também à falta de noções no mercado de inverno para ir buscar jogadores que pudessem dar ali qualquer coisa diferente para o remanescente do campeonato. Penso que nisso, e já falámos anteriormente, o Porto foi uma equipa que se mexeu extremamente bem, foi buscar 3, 4 jogadores que entraram ali e deram muita importância para segurar o Porto, que se tornou campeão. Penso que o Sporting também não se mexeu mal, foi buscar ali jogadores pontuais que deram consistência à equipa. E o Benfica foi buscar apenas dois jogadores, o Rafa e o Sidney, que penso que são jogadores que não entram naquilo que é o modelo e projeto desportivo do Benfica, quer dizer, um jogador já trintão a ganhar 4 milhões e meio, a ser o jogador mais bem pago do Benfica, não dá nem de perto nem de longe aquilo que podia dar um jogador do calibre dele. O próprio Sidney Cabral, toda a gente percebeu que foi um negócio daqueles que ninguém percebe, um jogador que vinha de uma terceira liga alemã, que vinha de um Estrela Amadora sem mostrar grande coisa, e mesmo que tivesse mostrado, está no Estrela Amadora, uma coisa é jogar no Estrela Amadora, com todo o respeito que eu tenho pela instituição,

0: sinceramente, aquilo que eu pretendo, e já antevendo um pouco da época 26-27,
1: é que... já lá vamos, já falamos um bocadinho mais sobre aquilo que é a gestão do Rui Costa também sobre esta temporada e da contestação que tem Rui Costa, que tem merecido Rui Costa nos últimos tempos. Queria falar com o Mário também e perguntar-lhe, Mário, boa tarde, obrigado também
2: boa tarde a todos por
1: teres vindo. Qual é que é a tua perspectiva para logo à noite do Sporting com o Gil Vicente em casa?
2: A minha perspectiva é a vitória do Sporting. Eu estarei presente no estádio mais uma vez e em casa mandamos nós, e tem que ser. Tivemos já duas derrotas com o Benfica e com o Porto, excepcionais. E penso que o Benfica não vai passar na Moreira. O Benfica vai empatar na Moreira. E estamos nesta situação a discutir com o Benfica ao segundo lugar, porque o Sporting, com essa gente, perdeu 4 pontos com as equipas do fundo, coisa impensável há 20 dias atrás. É a minha ideia, é o que eu vejo. O Benfica teve sorte no último mês, aproveitou as deixas do Sporting. O Sporting aproveitou a deixa do Benfica. E vai ser assim até o fim, mas certamente o Sporting vai ganhar, sabendo que do outro lado tem o Gil Vicente e tem um treinador que é benfiquista, que já o demonstrou várias vezes quando joga contra o Sporting, e tudo fará para que o Sporting não ganhe o jogo, mas o Sporting será sempre o Sporting.
1: É justo dizer que o segundo lugar acaba por salvar uma época, tanto do Sporting como do Benfica?
2: Não, o Sporting joga sempre para ser campeão, não foi possível esta época, com pena. O Porto é um justo vencedor, mas o Sporting, eu acho que fez uma excelente Liga dos Campeões, tem a Taça de Portugal para vencer ainda, não será um jogo fácil também, ao contrário do que as pessoas possam pensar, e o segundo lugar é o mal menor, é a entrada da Liga dos Campeões, muito dinheiro em entrar nos cofres, e o projeto do Sporting mantém-se.
1: Em relação à renovação do Rui Borges, como Sportingista, consideras que é justa e que faz sentido manter o Rui Borges no Sporting?
2: Eu acho que faz sentido, que o projeto está a ser seguido aos poucos. Vamos perder dois jogadores extraordinários, o Morita e o Kenda, mas já contratámos, para mim, dos melhores jogadores do campeonato, o Salazar. Pedro Lima, acho que também já está certo. E vamos ver agora.
3: E a perda do Yulman?
2: Perda de Ullmann, se vier o Palhinha, a gente fica equilibrados na mesma. E a minha esperança ainda é que o Palhinha ainda venha este ano.
1: João, em relação, falámos agora aqui um bocadinho sobre, e tu há pouco começaste por falar disso, em relação àquilo que é o Sport Lisboa Benfica, aquilo que são os pergaminhos, daquilo que os adeptos do Benfica também pensam sobre um clube da dimensão do Benfica, qual é que é a avaliação que fazes até o momento do trabalho do Rui Costa, e se achas que é justo a última contestação que tem acontecido, ainda agora no jogo com o Braga, houve vários adeptos a pedir já a demissão do Rui Costa, quando o elegeram aqui há 2 dias atrás, salvo seja, não é? O que é que te parece? Achas que é justo? Achas que faz sentido este clima que existe já contra Rui Costa, que foi eleito aqui há uns meses atrás? O que é que te parece que tem sido a gestão do Rui Costa, e se achas que ele tem feito um trabalho ao nível daquilo que se exige no Sport Lisboa e Benfica?
0: Eu acho que claramente, e já foi falado na imprensa, e os próprios jornalistas e comentadores desportivos já o referiram, penso que a eleição do Rui Costa e a percentagem que obteve teve um cunho pessoal chamado José Mourinho. A cartada José Mourinho, o nome, aquilo que tudo implica, não só em Portugal, mas como no mundo, teve um forte peso naquelas eleições, até porque foi ali, resvés, eleições, ali foi nas 2-3 semanas anteriores, a primeira volta. Penso que teve ali um peso importante. Quem é que não gosta do José Mourinho, não é? Sendo português, seja do clube que for, e quem é que não revê tudo aquilo que ele ganhou? É só o treinador português mais titulado de sempre. Não há nenhum treinador português que já tenha falecido ou não que tenha os mesmos títulos que José Mourinho. José Mourinho levou aquilo que é o treinador português, e eu falo para mim que também sou treinador de futebol, elevou o nome do treinador de futebol português no mundo, abriu portas a muitos treinadores em muitos mercados internacionais. É só repararmos, temos treinadores portugueses em Espanha, em Inglaterra, em França, quer dizer, e já tivemos em Itália, na Alemanha, nos 5 primeiros campeonatos europeus a nível de ranking. Também temos nos mercados fora da Europa, como no Brasil, uma série de treinadores portugueses a atuar no campeonato brasileiro, que é um campeonato forte naquilo que é a América, mas penso que

0: Aquilo que eu posso falar é que o dossiê José Mourinho e a própria pessoa, ser humano, José Mourinho, não foi tratado como deveria ter sido tratado. Um treinador que há dois meses e meio, diz que está disponível para renovar e não se ouve nem uma palavra por parte da direção do Rui Costa neste aspecto. Acho que o homem merecia mais respeito por tudo o que fez. E por não só por ser José Mourinho, mas também não acho que tenha feito um mau campeonato. É assim, ele pegou na equipa como estava, não foi buscar nenhum jogador. Ao que parece, o jogador Sidney Cabral já tinha sido apalavrado com a Estrela, já tinha sido ali falado que era um jogador que podia vir, até mesmo antes de ir para a Estrela, já era um jogador referenciado. E o Rafa, tenho a certeza, ou penso muito solenemente nisso, tinha sido um pedido expresso do Rui Costa. Um jogador que já o conhecia, um jogador que estava disponível na altura em Quesílias com o Besiktas. Penso que tenha sido mais um pedido de Rui Costa, uma imposição do mesmo, e não vejo nenhum jogador que o José Mourinho tenha pedido ter chegado ao Benfica. Vejo alguma dificuldade agora nesta resolução do dossiê, que não é boa para ninguém. Estamos a arrastar-nos, as conferências de imprensa são sempre as mesmas. O El Chiringuito, um canal espanhol, marca presença assídua nas conferências de imprensa de José Mourinho. Ele, que é um canal afeto ao Real Madrid, com diversos comentadores desportivos, que há uns tempos fizeram uma sondagem, que é que eles achariam, e são cerca de 20 jornalistas, que seria o treinador adequado para o Real Madrid. Penso que 16, 17 falaram em José Mourinho. Portanto,
1: o que é que te parece? Achas que o José Mourinho... são duas perguntas numa. Primeiro, se achas que faz sentido para o Benfica que como o José Mourinho é o homem certo no lugar certo, ponto número um. E ponto número dois, se achas que na cabeça do José Mourinho ele ficará ou se irá para o Real Madrid se houver uma proposta?
0: Pronto, respondendo à tua primeira pergunta, claramente acho que é o homem certo para estar no Benfica. Todos nós sabemos daquilo que é o seu passado, que o José Mourinho faz sempre muito boas segundas épocas. É só vermos aquilo que já está escrito na história dele, que a segunda época corre sempre muito melhor do que a primeira. Neste caso, até nem seria uma segunda época, seria a primeira. Porquê? Porque ele, quando chegou este ano, não teve tempo de estruturar nada, e pegou na equipa já com o barco em andamento, assim dizendo. Respondendo àquilo que eu penso do José Mourinho, eu acho que o José Mourinho queria ganhar títulos no Benfica, não conseguiu, é um facto, mas acho que era um treinador que vinha para aqui, porque neste momento, na fase de vida dele, penso que já não é ganhar mais 5 ou 10 milhões que vai interferir. Ele está à procura de ser campeão, de ganhar títulos, de ter mais currículo desportivo, mas lá está. Quem é que diz não ao Real Madrid? E se provar que essa tal proposta de Florentino Pérez chegou ao agente Jorge Mendes, penso que o treinador José Mourinho irá certamente para o Real Madrid, e será mais uma época e mais um treinador. Portanto, 6 anos de presidência de Rui Costa, 6 treinadores de futebol, não há projeto que seja campeão assim.
2: Deixa-me só ver se está aqui alguém em linha que queira falar. Está alguém que queira falar connosco? É que o telefone tocou, mas ninguém responde. Portanto, como ninguém responde, vamos seguir em frente. Eu aproveito para vos pedir um minuto.
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2: O telefone está a tocar. Quem fala?
4: Estou sim?
2: Sim.
4: Estou Fernando, está bom?
2: Como está? Bem, muito obrigado.
4: Tudo bem?
2: Estou ótimo, felizmente. E o meu amigo está bem?
4: Está tudo bem, obrigado.
2: Conheço muito bem a sua voz.
4: Conheço, pois, há tantos anos a ouvi-la, não é?
2: Claro.
4: Tantas vezes que a ouviu, pudera.
2: Então, amigo Arménio, como é que tem passado?
4: Passei bem, o Sr. Fernando, como é que tem passado?
2: Estou à sua espera para irmos almoçar. Não digo hoje, mas para ir para a semana.
4: Exatamente, exatamente. Não, tá, não pode falhar, não é?
2: Na quarta-feira não posso ir, porque vou para o Porto. Mas pronto, assim que for possível, quero almoçar consigo.
4: Aí, quarta-feira vai para o Porto, é?
2: Estou no Porto, vou terça e estou lá terça e quarta, porque estou na televisão de manhã, na RTP, a convite do Jorge Gabriel.
4: Ah, boa, boa, do Jorge Gabriel, sim senhor. O Jorge Gabriel, comi muita vez à mesa com ele em casa dele.
2: Uhum.
4: Quando ele era novo, quando ele não... Olha, quando ele estava na altura, quando ele começou na Rádio Mais, portanto, era um garoto na altura, portanto, ele é mais novo que eu. Conheço bem o Jorge Gabriel, muito
2: sim,
4: bem.
2: Sim, eu também conheço bem, porque começou comigo na Rádio Comercial.
4: Começou, sim senhor, foi para a sua mão. Ele e mais uns.
2: Ele e mais uns.
4: 400 mil.
2: Mas alguns esqueceram-se.
4: Claro, exatamente. Cospe no pato onde comem, não é, Sr. Fernando? É verdade.
2: Amigo Armênio, então.
4: Eu queria cumprimentar aí as pessoas que estão em todas, né? Os comentadores, os
2: convidados,
4: etc, etc. Peço que isso está bem preenchido hoje.
2: Muito obrigado.
4: Eu queria aqui dizer uma coisa que nunca ouvi vocês falarem aí e que eu acho uma coisa bastante, bastante interessante, não é? Eu se fosse do Sul, quer dizer, eu sou do Sul, sou de Lisboa, mas se fosse, eu quando falo do Sul é Alentejo, não é? Para lá do Tejo, não é? Eu sentir-me um pouco envergonhado, sabe? O Sul todo, que é, se calhar é metade de Portugal ou mais, possivelmente. Do Tejo para lá, se calhar é metade de Portugal ou mais, não é? Não tem um clube na Primeira Liga. Um. Umzinho. É de facto uma coisa, é de facto um caso de estudo. Eu não me lembro, desde que, no Sofrano não sei, se lembra se não, mas eu não me lembro, desde que acompanho futebol, e já lá vão muitos anos mesmo, que o Sul estivesse uma época sem ter um clube na Primeira Divisão. É uma coisa que, sinceramente, se eu fosse do Sul, envergonhar-me-ia bastante. Com tanta... com um espaço físico tão grande que o Sul tem, tanta riqueza que tem, tem o Algarve que é riquíssimo, tem o Alentejo também, aquela zona de Setúbal toda, não é? E não tem e as forças vivas destas terras não conseguem reunir-se com força para ter um clube permanente na Primeira Divisão, pelo menos um no Sul. A Primeira Divisão está toda de Lisboa para cima, incluindo Lisboa. Não sei se me está a ouvir, Sr. Fernando.
2: É tudo verdade, meu amigo, é tudo verdade. Ainda me lembro, quando eu comecei na rádio, havia o Elvas na Primeira Liga, o Lusitano de Évora, sim, na Primeira Liga, o Barreirense, sim, o Vitória de Setúbal, e por aí fora, e por aí fora.
4: A
2: CUF, claro. Agora não há nada. E o Algarve, que dizem que é tão rico por causa do turismo internacional, não é? Nem em Farense, nem em Portimonense.
4: Eu, se fosse do Sul, ou, digamos, Alentejo, né? Eu envergonhar-me-ia. Né?
2: Ainda me lembro do Campo Maiorense, em Campo Maior também.
4: Lá,
2: claro.
4: É mais que muitos.
2: É
4: agora
2: verdade.
4: Não há um sequer. E até a Segunda Liga está em risco também.
2: Também.
4: É verdade. É uma coisa que...
2: Tem toda a razão, Arménio. Toda a razão.
4: É preocupante, até para o país futebolístico, isso é preocupante.
2: Claro que sim.
4: Porque está o país... Isto é uma divisão que não faz sentido nenhum, não é? Não faz sentido. A divisão é um separador, chegou ali ao Tejo, separou.
2: É verdade.
4: Tejo para baixo é só quinta divisão, terceira divisão, quarta divisão e pouco mais.
2: Tem toda a razão, Arménio, toda a razão.
4: Amigos, um abraço para todos.
2: Bom fim de semana, muito obrigado. Um abraço para si.
4: Obrigado eu.
2: Também,
4: obrigado.
2: Muito obrigado. Retoma a palavra, Rafael.
1: Sim, em relação ao comentário que ouvimos, de facto, o dinheiro comanda cada vez mais o futebol e é no Norte onde está o dinheiro e, pois, infelizmente assistimos a isso, mas é verdade. É de facto com uma tristeza muito grande que não vemos nenhum clube do Alentejo há muitos anos na Primeira Divisão, há muitos anos mesmo, e os últimos do Algarve foram o Farense e o Portimonense, que lutam para não descer da Segunda Divisão. Ou seja, está mesmo muito mal. Agora queria voltar-me aqui para o Mário, em relação ao Sporting, visto que o Sporting já começou a aquecer aquilo que será a próxima época, o treinador está definido, Rui Borges, a equipa vai sofrer muitas alterações, assistimos à saída do Morita, provavelmente vamos ter a saída também do Yulman. Segundo fontes, também tenho informações de que o Catamo também já estará na porta de saída. O Kenda também já está transferido oficialmente para o Chelsea. E saiu agora esta semana a notícia de que o Sporting comprou um jogador de 27 anos, o Salazar, por 30 milhões de euros ao Sporting Clube Braga. Parece-te, Mário, que de facto esta movimentação pode ser prejudicial ao Sporting? Primeira pergunta: se o Sporting terá capacidade para se reinventar dentro do plantel para ser competitivo na próxima temporada? E depois deixar também aqui mais uma chega em relação ao trabalho do presidente Frederico Varandas, e depois daquela conferência de imprensa medonha que deu na apresentação do Rui Borges. Parece que esta confirmação da contratação do Salazar por 30 milhões de euros aparecer nesta fase da época é um assumir meia culpa do presidente do disparate que foi o mercado de inverno, que impediu o Sporting de ser competitivo nesta fase final da temporada.
5: Isso não sei. Eu, o que eu sei, eu vou já dizer que eu fui duas vezes campeão pelo Sporting no futsal, uma com o Dr. Varandas e outra com o Bruno de Carvalho. Mas os jogadores vão sair, como é óbvio. Eu acho que também vai sair o Pote. Eu acho que o Pote também vai sair. O Génio eu não sei, mas o Pote deve sair, de certeza. Mas comprando estes dois jogadores que eu já te disse há bocado, o Salazar e o Pedro Lima, vindo o central do Famalicão, se vier o Palhinha e o Dumbiá, se porém fica mais ou menos equilibrado. Não sei até que ponto ficamos de perca ou de ganha. Só depois que os jogos é que vamos ver. O projeto mantém-se. Eu continuo a dizer que eu acho que não falhámos. Eu acho que o Porto este ano foi mais competitivo que a gente. Nós perdemos 2-1 em casa com o Benfica, 2-1 com o Porto em casa, e não perdemos mais nenhum jogo. Tivemos muitos empates, é um facto, com equipas que nem sequer se podem devia ter empatado, mas como geral eu fico satisfeito. Segundo lugar garantido, Liga dos Campeões. Temos que fazer mais na Liga dos Campeões também. Eu acho que o Sporting consegue fazer um bocadinho mais na Liga dos Campeões.
1: Mas o presidente diz que não. O presidente diz que ia a Emirates já contra o Arsenal com a segunda equipa, não é? Ou seja, aquilo que eu te pergunto é se achas que o Sporting fez uma gestão boa daquilo que foi o seu plantel. Porque aquilo que vimos, aquilo que assistimos foi que o Sporting chegou à fase decisiva da temporada, jogo com o Arsenal, jogo com o Futebol do Porto e jogo com o Benfica, três jogos importantíssimos em três competições diferentes, completamente de rastos. Se achas que isto, mais a onda de lesões, se não merece uma análise profunda por parte do Sporting, porque eu acho que não é suficiente, diria eu, um presidente de um dos clubes maiores do país, chegar à fase final da temporada e dizer não tínhamos plantel para disputar. Tu, como adepto, achas que o Sporting teria ou tem que reanalisar isto de forma a que chegue a esta fase da temporada com um plantel capaz de disputar todas as condições?
5: Isso é um facto, e eu acho que sim, tem que ter um plantel sempre capaz. Agora, não podemos nos esquecer das lesões que o Sporting teve. Jogadores importantes e muito tempo de fora. Ioannidis, Nuno Santos, o Pote, houve série de jogadores mesmo, Diomandé também teve de fora, o Inácio. Eu acho que houve aqui um jogo ou outro que o guarda-redes também não teve muito bem. Isto tudo vem nesse seguimento desses três jogos, pelo menos desses três jogos que eu lembro-me, e jogaram sempre praticamente na mesma equipa. E isto vai massacrando. Viagens das seleções, jogos de 2 em 2 dias, 3 em 3 dias. Não há forma de treinar, é só descanso e jogar. Isto vai mastigando os jogadores e... É como eu te digo.
1: Ou seja, na tua perspectiva, ao contrário do que acontece no Benfica, que o João falava ainda há pouco sobre o mau projeto desportivo do Benfica com 6 treinadores em 6 épocas, acho que o Sporting tem um projeto desportivo sólido, consolidado e que faz sentido manter e que faz que irá provavelmente conduzir o Sporting a vencer novamente?
5: Eu acho que sim, eu acho e penso que sim. Acho que o projeto está bem estruturado. Esta época, por causa de fatores extra, lesões, e se calhar não conseguimos gerir bem a equipa como o Benfica ficou afastado cedo da Liga dos Campeões e teve tempo de preparar os jogos, o Sporting não, e não podemos esquecer que o Sporting houve um ano que foi afastado da Liga dos Campeões ou da Liga Europa, agora não me recordo, e o Sporting acabou por ser campeão porque só jogava de semana a semana. Este ano eu acho que o Sporting podia ter chegado a esta final da Liga dos Campeões, muita gente pode não acreditar, mas podia ter chegado, com um bocadinho de sorte. Não o conseguiu, eu acho que fez um trajeto excepcional. Já não vi o Sporting assim a ganhar em casa, e eu fui ver os jogos todos em casa da Liga dos Campeões e não perdemos nenhum. E não perdemos nenhum jogo da Liga dos Campeões. Agora, vamos ver, o campeonato está a acabar, vamos descansar, há seleções, vamos ver como é que os jogadores vão voltar, as suas aquisições, mas gostava do regresso do Palhinha, para caso, é um jogador que me agrada, e se o Alemão sair, pode vir o Palhinha, que a diferença não deve ser muita.
1: Muito bem. João, para terminar, estamos em cima da hora, temos aqui 3, 4 minutos, 3 minutinhos, queres deixar alguma mensagem para os anos do Benfica? E sobre algum resumo sobre o que falámos?
0: Queria mais deixar aqui uma nota importante e mandar um abraço, e depois será também o continuado de uma excelente carreira de Nicolás Otamendi, que certamente irá fazer o último jogo de águia ao peito. Penso que o Benfica precisava de mais Otamendi, precisava de mais líderes ao longo do 11 inicial. E vai-se perder certamente um jogador não só importante dentro de campo, mas também fora dele, a nível de balneário. E a liderança não se compra. A liderança ou se tem ou não se tem. Não vamos ali gastar 20 ou 30 milhões e depois não se compra. Portanto, são coisas que já vêm com o seu inerentes com o jogador, com aquilo que é o espírito de equipa também, e com o seu ser. E também uma palavra de apreço a um jogador que foi tetracampeão nacional no Benfica, Pizzi. O Luís Miguel, mais conhecido por Pizzi, que hoje deixou os relvados contra o seu Benfica. Portanto, é um jogo especial, certamente, também para Pizzi, com uma carreira fenomenal no futebol português, mas onde ganhou os seus títulos. E para um, como para o outro, um que termina a carreira, um abraço especial da minha parte para ele, e o outro que irá continuar e se calhar acabar no seu clube de coração, também as maiores felicidades. E era isto que eu não podia deixar de dizer aqui, que há bocado lembrei-me, mas não o disse, e queria deixá-lo aqui presente a todos os rádio ouvintes.
1: Sim, sem dúvida. Já agora mandar também da bancada central um abraço ao Pizzi, e que termine a carreira da melhor forma possível, que seja uma homenagem bonita hoje também na Moreira, porque de facto fez uma bela carreira em Portugal, uma presença muito forte no Sport do Benfica, representou a Seleção Nacional também, e por isso que aqui também o nosso abraço para o Pizzi.
2: Bem merece, bem merece. Eram precisos mais Pizzis no futebol português, isto é verdade. E há uma coisa que se está a perder, Rafael, ou que já se perdeu há muito tempo, é que é o amor pela camisola, não existe. Agora existe amor pelo dinheiro, o resto não te faz, não é? Sim, nós vemos os jogadores que até há pouco tempo diziam: ah não, porque eu sou, o meu clube é o Benfica ou o Sporting, ou seja o que for, e de repente aparecem no outro clube rival tranquilamente. Sim, mas... a minha vida está em primeiro lugar, eu tenho que resolver a minha vida. Qual amor? Amor à camisola havia no meu tempo, em que se jogava por amor à camisola. Sim. Também não é isso.
1: Hoje em dia já se
2: também não é isso que eu quero. Mas podia haver um bocadinho mais de sei lá, autocontrole.
1: Sem dúvida.
2: Autocontrole. Queres terminar?
1: Sim, vamos terminar dizendo que agora às 3h30 começa. Sim. Já o Porto com o Alverca. Às 3h30 também temos o Moreirense AFS, dois jogos que não contam para nada. Às 8h temos o Nacional com o Vitória Sport Clube, o Casa Pia Rio Ave, o Arouca Tondela e o Sporting Braga Estrada Amadora, que se definem os últimos lugares da tabela. E depois às 8h30 temos o Famalicão Alverca, o Sporting Gil Vicente e o Estoril Benfica, que irão definir o segundo, terceiro lugar, quinto e sexto lugar da tabela classificativa. Por isso estejam atentos, vai ser realmente um dia de decisões, que jogos muito interessantes, muito intensos, para fechar uma temporada muito rica, de onde mandamos também os parabéns ao Futebol do Porto por ter sido campeão nacional.
2: Então um abraço para todos, bom fim de semana, e a bancada volta na próxima segunda-feira às 9h. Bancada Central na Rádio Amália. Segundas-feiras, 21h. Sábados, 14h. Bancada Central, onde os ouvintes têm sempre lugar cativo.
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0: Boa noite, bem-vindos ao Fado Vadio aqui naquela que é a sua rádio do Fado. Hoje com a Tertúlia Restaurante Quinta do Alqueidão. Projeto Tertúlia, são hoje eles que estão aqui connosco no Fado Vadio, naquela que é a sua rádio do Fado. Acabamos de ouvir na guitarra portuguesa o Nuno Zé Ezequiel. Uma salva de palmas para ele, vamos lá. E na viola o Alexandre Silva. Meus amigos, vamos ter aqui uma noite. Tenho aqui uma mesa que vocês... eu não sei o que é que vocês trouxeram o restaurante todo para aqui. Quer dizer, isto é só petisco. Eu não sei se vamos sair daqui à meia-noite. Muito sinceramente. Não é, Dudu? Até à meia-noite? Diz lá, ficas aqui até à meia-noite. Até aqui doces que tu gostas também, não é? Qual é o doce que gostas mais? Diz lá, não pode estar aqui parado. Tens que dizer. O quê?
1: Sneaks.
0: Ah, eu gosto do sneak. Também cá há disso. Meus amigos, hoje temos aqui tudo. É uma maravilha. Só vos peço as cascasinhas dos estrebossos cóminas, que eu também espaguei. As que os caroços das azeitonas metem no bolso, que não podem mandar aí para o chão, nem os podem morder, que podem partir algum dente. Meu amigo Luís Sombreireiro, boa noite, bem-vindo.
2: Olá, boa noite.
0: O meu amigo é que atura esta gente lá na Tertúlia sempre, não é?
2: Mas é aturar no bom sentido, que isto é sempre com prazer, isto já é mais uma família.
0: E este petisco todo também foi com muito prazer que trouxe
2: tudo
0: para aqui.
2: Tudo com muito prazer.
0: E eles vão comer com muito gosto.
2: Acho que sim.
0: É uma maravilha. Olha, eu não sei para que lado me hei de virar hoje, porque normalmente aqui no Fado Vadio há sempre muito, muito petisco. Mas hoje isto... Meus amigos, se isto tivesse televisão, eu acredito que não havia... Esgotavam os Ubers em Lisboa, vinha tudo a correr para aqui. Era Ubers, era táxis, era tudo a correr para aqui, para a Rádio Amália. Mas, meus amigos, deixem-se estar onde estão, porque vamos ter muita conversa, muito petisco e também muito fado. É o que acontece aqui todas as quartas-feiras, entre as 22 e as 24, aqui naquela que é a sua Rádio do Fado. Hoje estamos, como vos disse logo ao início, com a Tertúlia, restaurante Quinta do Alqueidão. Eles que vieram até aqui à Rádio Mália, que nos presentearam com esta mesa magnífica e também nos vão presentear com muito fado, não é assim? É como acontece lá na Tertúlia.
2: É como acontece normalmente no primeiro domingo de cada mês, ao almoço, pela tarde fora, até quase ao final da tarde. Pronto, e já é um ambiente... muito próprio, um ambiente familiar, a casa é pequenina, torna-se acolhedor e pronto, temos algumas...
0: Mas está num sítio magnífico.
2: Está em plena Alzira e Ribatejana, o coração do Ribatejo, é sem dúvida uma área...
0: Portanto, um local, meus amigos, a visitar, aquilo é excepcional, tem uma... é um ambiente... Aliás, estamos no campo, estamos na Alzira, como disse, a Ribatejana, tem uma frescura, aquilo está-se ali... que é uma maravilha. Eu estive lá e estamos ao tempo a combinar para lá ir novamente para comer atacadores de sapato. Já temos algum tempo. Mas promessas, levas o vento. Era para o Xaninho pagar, por isso é que ele anda a fazer.
2: Está
0: assim.
2: Mais difícil.
0: Está um bocado mais difícil. Mas eu já lá estive e posso provar que come-se muito bem e é um ambiente espetacular. Naquele dia até nem havia mesa e o meu amigo arranjou lá um cantinho para nós nos sentarmos e conhecer a vossa gastronomia. E há sempre um fado.
2: Bom fado. Pronto. Tentamos sempre fazer um elenco diversificado. Temos vozes que são residentes e que vamos ouvir aqui hoje também essas vozes.
0: Tivemos uma baixa.
2: Tivemos uma baixa, está doente, a Filipa
0: Maltier. Um beijinho para ela e as melhoras.
2: Beijinhos, melhoras.
0: Eu já não vi a Filipa também há algum tempo e hoje estava na... Disse, vai lá a Filipa, ao tempo que eu não a vejo. Mas Filipa, se estás na escuta, olha, espero-te cá um dia destes, gosto sempre de te ver.
2: Claro
0: e bem,
2: sim.
0: Claro, ela e vai bem. Ficar bem.
2: Claro que sim.
0: Isto são aquelas constipações desta altura, não é? Estamos em tempo delas. Meu amigo, eu escolhi o meu amigo para abrir esta noite. Não fazia sentido de ser de outra forma.
2: Com certeza.
0: Portanto, vai abrir esta Tertúlia. Faz-te conta que está lá no projeto de Tertúlia, na Quinta do Alqueidão. Faz-te conta que está lá. Mas quer dizer, isto aqui é só para a segunda parte, são depois daqui a um bocado, além de haverem muito comer. Podem comer a primeira parte. Os pratos é que deixam aí.
2: Como um que estiver mais quentinho agora.
0: Pois é, aproveitar é aquilo que está quente. Os doces é só para logo, agora não. Agora não podes comer, Dudu. O Dudu já ia ali para o doce.
2: Posso nem.
0: Não, posso nem. Daqui a bocado, Dudu. Mas eu prometo que deixes comer. Até o podes comer todo, que eu não quero. Vamos lá então escutar Luís Sombreireiro, ele que é o gerente da Tertúlia, restaurante Quinta do Alqueidão. Fica mesmo ali na Lesídia do Ribatejo, que dá um espaço magnífico, mas ele hoje não canta lá, canta aqui, para todos os ouvintes da Rádio Mal e do Fado Vadio nos escutarem.
2: Então vá, vamos lá, cantar o Sótão da
0: Amendoeira. Embora não.
2: Sótão da Amendoeira.
0: Vamos lá então, Luís Sombrereiro, abrir esta noite de Fado Vadio, aqui naquela que é a sua Rádio do Fado.

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1: Já sabe que a repetição deste programa vai para o ar no sábado entre as 17 e as 19. Portanto, só chegou agora, se quer ouvir o início da nossa conversa, já sabe, no sábado, 17, 19, aqui nesta mesma frequência. 92.0 para Lisboa, 100.6 para todo o Distrito de Lisboa e boa noite Porto, para o Porto, em 91.0. Lá estamos. Um dia destes também vamos ter aqui gente do Porto, aquela gente que tanto gosta de fado e que normalmente estão também na sintonia da Rádio Amália. Agora já tenho aqui, do lado direito, a subgerente. Uma das subgerentes. Temos cá duas, não é?
2: Não.
1: Portanto, vamos ter duas subgerentes hoje aqui, não é? A diretora artística.
3: Diretora artística, madrinha da Tertúlia.
1: Luís, diretora artística, fica assim batizada.
3: Fica muito bem.
1: Madrinha da Tertúlia.
2: Sim, pode ser. Isso pode ser.
1: Pronto. Pode ser. Já está.
2: Queres que eu te explique já porque é que eu gosto desta tertúlia?
1: Era isso mesmo. Boa noite, Paulina. Paulina Mirão, connosco.
2: Boa noite
1: aqui
2: a todos.
1: Também.
2: Já há muito tempo que eu não estava cá. Hoje vim matar saudades.
1: E acho que fizeste muito bem.
2: E arrastei este grupo.
1: Olha, eu acho doces foste tu que fizeste porque sabias que o teu neto gostava.
2: Não, porque a Ana, o seu dono.
1: Ah, foi a Ana, pronto.
2: A Ana é uma excelente cozinheira, é de mão cheia. É isso. A minha principal causa de estar aqui hoje é o fado, que é sempre bom naquela casa, e é a comida, que é extraordinária, feita pela nossa amiga Ana.
1: Ana Karina, não é?
2: Como,
1: também já vamos ter a oportunidade
2: de ouvir
1: cantar.
2: Como vocês sabem, eu tive um restaurante durante muito tempo e tenho, não vendi. Simplesmente deixámos de servir, e eu quero deixar aqui mencionado hoje, aproveitar a Rádio Amália, que eu me identifico com aquele restaurante, identifico-me com este casal, por isso lhe ganhei amizade. E o Luís, já falámos isto. Não tem nada a ver com nada, tem a ver mesmo com... Eu já conheci o Luís, mas ele na vidinha dele, eu na minha. Mas eu fui a este restaurante contigo. A primeira vez foi contigo.
1: Aliás, foi a primeira vez que fui lá.
2: Foi a primeira vez que eu fui contigo. Fiz
1: questão. Não foram vocês, aliás, nós encontrámos-nos e a Paulina que me levou lá.
2: Sim, eu quis experimentar e quis que tu fosses comigo, porque eu já tinha isto, se eu gostasse, isto ia para a frente, porque eu, sabes que eu nunca aposto para perder.
1: Olha, mas foi muito engraçado, já que eu não sabia que tinhas ido lá pela primeira vez. Mas foi engraçado porque vocês estavam cheios.
3: Estávamos cheios.
1: E nós fomos dar uma volta, fomos passear e decidimos ir ali pela Paulina e pelo Sepá, vamos ali. E não é por nada, nem é por vocês estarem aqui. Ela sabe que eu vim de lá muito contente.
2: Ficámos
1: até mesmo
2: muito,
1: pela tua simpatia,
2: muito cheios de almas cheias.
1: Arranjaste logo maneira de nos sentar, porque tinhas a casa a abarrotar.
3: Lembro-me perfeitamente. E arranjámos ali aquele cantinho.
1: Foi
3: que
1: aquele
3: agora,
1: cantinho,
3: foi,
1: exatamente.
3: Junto à lareira, que agora é o sítio preferido nesta altura.
2: É.
3: Dos clientes.
1: Mas na altura não, tentava, era de verão.
3: Era de verão.
1: Mas olha, também não
2: toda
1: sabia
2: a gente
1: que
2: sabe que eu
1: vez.
2: Sou uma pessoa de extremos, ou gosto ou não gosto. E quando me sentei, quando entrei naquela casa, senti-me bem, fui bem recebida, como tu sabes.
1: É verdade,
2: e fomos
1: verdade.
2: Bem servidos, como eu vejo, não há distinção, não foi por sermos nós ligados ao fado, foi realmente, eu vi, apreciei, gosto de apreciar, porque ligado ao ramo, sendo a minha profissão também, naquela altura,
1: portanto...
2: gosto de identifiquei-me com este casal, porque a Ana trabalha muito, uma menina ainda jovem, cuidado, se é a minha filha, e o Luís, e eu gostei da maneira como eles me receberam, não me deem nada, mas mostrem-me bom modo, e um pouco de colo, e a gente
1: aliás, eu
2: ali
1: até,
2: sentimos um bocadinho de colo.
1: Até te disse que já conhecia o Luís de vista.
3: Sim.
1: E até
3: lembro-me de ter dito essas palavras.
1: Falámos aí, Paulo Luís, eu já o conheço de vista, não faço ideia de onde, se calhar até mesmo
3: do fado,
1: das lides fadistas, mas lembro-me perfeitamente dessa conversa e dizia, Luís, epá, eu já conheço, mas não sei de onde.
2: E eu já tinha ouvido o Luís cantar, mas era o Luís muito mais jovem.
1: Pá, o homem não é velho,
2: pois não, mas ele percebe aquilo que eu estou a dizer.
3: Era
2: Luís tem um trabalho gravado. E depois eu ouvi, fui ouvir o Luís e eu disse, eu vou ser aqui muito franca, está aqui o Pedro, é da Zambuja, eles são da Zambuja, e eu disse assim, eu acho que o Luís não está muito bem referenciado no fado na Zambuja, porque o Luís é um grande fadistão. Para mim, e há bocado estava-me ali a emocionar, e não me importo dizer, o Luís sabe cantar. O Luís é um fadista ribatejano, com alma ribatejana e com alma de fado. Não precisa de gritar para mostrar que realmente tem um sentimento para o fado. E eu gostei e disse, não, eu, tu sabes que tenho a possibilidade, não sei, de poder ultrapassar mais algumas barreiras e fazer alguma coisa pelas pessoas que eu gosto e que eu sei, e tu,
1: aliás,
2: e tu
1: é,
2: igualmente.
1: Pessoa,
2: é por isso que nós caminhamos os dois juntos, eu contigo e tu comigo. E
1: basta teres o amor ao fado que tu tens.
2: Sim.
1: E depois tu tens outra coisa que eu vou dizer aqui e que aprecio muito em ti. Tu és genuína e tu, quando gostas, gostas, quando não gostas, não gostas, e quando tens a dizer.
2: Mas também não ofenda, faz-te-me e não me ligo àquelas
1: exatamente,
2: pessoas.
1: Pronto.
2: E tu sabes que
1: chega,
2: é assim.
1: Quando chega, a gente
2: mesmo
1: vai
2: quando,
1: embora,
2: quando alguém me aponta qualquer coisa, eu não vou tirar satisfações às pessoas, eu afasto-me, porque é assim o mundo do amor e é assim que a gente quer viver. E é assim que eu sou. E eu disse, não, eu acho que o Luís tem muito dentro dele de fado para dar, e eu vou aqui.
1: Sim, não só de fado, comida boa.
2: E comida boa,
1: é? Lá na,
2: sim, comida boa.
1: Na Quinta do
2: mais
1: Alqueirão.
2: Apelo é servir à mesa, a simpatia dele. Sabes que eu identifiquei o Alexandre com ele e identifiquei-me a mim com a Ana. Mas a Ana ainda tem que viver mais 30 anos. Que idade tens, Ana?
1: 34.
2: 34. Ela tem que entrar, viver mais 30 anos para atingir ainda.
1: Olha, Paulina.
2: Né? Porque eu já tenho mais
1: pouco...
2: 30 anos para ela ter idade de ser mãe dela.
1: Paulina, então vamos. Então, tu que vais lá cantar também na Tertúlia.
2: Não, eu vou dizer uma coisa. Nós temos um projeto. Pronto, mas
1: já vamos
2: agora
1: falar,
2: não
1: temos...
2: falamos disso.
1: Já
2: eu
1: vamos falar. Vamos
2: cantei
1: falar
2: lá
1: disso.
2: Por acaso.
1: Sabe que.
2: E pus o Luís a cantar para os clientes dele.
1: Olha, é verdade. Tu estás aqui para falar tudo.
2: Tudo.
1: Temos duas horas.
2: Principalmente,
1: mas espera aí.
2: Deles, gosto deles.
1: E de comer, deixa estar o prato aí.
2: E do restaurante
1: o...
2: deles.
1: Pronto, não levas o prato para ali.
2: Olha, eu quero-vos dizer, eu há bocado não disse. Eu não, nós deixámos de servir no nosso restaurante. Podemos fazer umas coisitas de vez em quando, umas brincadeiras. Mas eu quero-vos dizer aos clientes do Galinha que, se quiserem comer bem e seguirem aquele mesmo gostinho.
1: Vou até à Quinta do Alqueirão.
2: Vou até à Quinta do Alqueirão.
1: Ora bem,
2: é uma sequência.
1: E agora, se estão na Rádio Amália, vão ouvir a Paulina Mirão. Eu acho que queria versar, mas olha, também não sou poeta.
2: Pois não.
1: O que é que vais cantar?
2: Olha, vou cantar um fado que já cantei lá na Tertúlia, foi por isso que eu quis cantar aqui. É um fado de um fadista ribatejano. Tu já sabes que eu canto este fado, Manel Martins. Era para ele estas palavras. Eram muito bem cantadas e ditas por ele. E o Luís ficou apaixonado. Eu vou-te dizer que eu vou dar esta letra ao Luís para ele cantar, porque eles são parecidos. É o fado lenitivo, Voar de uma Gaivota.
1: Então vamos lá voar a gaivota. Vamos com Paulina Mirão, que está connosco hoje aqui no Fado Vadio, com a Quinta, a Tertúlia, o projeto Tertúlia do restaurante A Quinta do Alqueirão. Na guitarra portuguesa, o Nuno Ezequiel, e na viola, o nosso Alexandre Silva. Estão ali, é uma boa parelha de guitarra e de viola. Nuno, começaste logo a rir.
2: Da parelha
1: está um. Espera, que esse agora não dá nada, esse micro agora não dá nada. Só dá quando tu estiveres a cantar. Vamos lá então escutar Paulina Mirão aqui naquela que é a sua rádio do Fado, no Fado Vadio, com este vosso amigo Joaquim Calçadas.

0: Paulina Mirão, que é que se passou, a Paulina? Olha, eu disse-te a ela, para não beber. Quer dizer, eu avisei-a. Foi as cascas dos tramosos. Foi as cascas dos tramosos. Pois eu não disse, ó Luís, mas eu avisei por causa das cascas de tramosos.
1: Valia mais um medronhozinho.
0: Pois, então as cascas dos tramosos fazem destas coisas.
2: Ai, eu peço desculpa, mas engasguei-me aqui um bocadinho.
0: Não, não faz mal, não faz mal.
2: Olha, foi
1: Os pelos dos amendoins.
0: É isto, mas foi, olha, foi
1: os pelos dos amendoins.
0: Foi os atacadores. Foi os atacadores. Este ambiente.
2: Foi.
0: Foi.
2: Mas é porque o Luís tem tudo o que o Galinha tinha. O Galinha também tinha as nossas enguias. Eu há bocado ia para falar. Porque é a comida tradicional da nossa aldeia, do nosso distrito, que é as enguias e o sável. E o Luís, eu digo já,
0: a surda de sável,
2: o tempo que ia ao Galinha, vou comer o sável.
0: É o que está ali dentro daquele tacho.
2: Isso, é que ele foi o que eu me engasguei. Estava ali uma espinha e eu me engasguei.
0: Pois é, querido. Bom, vamos em frente. Luísa, que dias é que vocês fazem, fazem a tertúlia?
1: Portanto, por norma, o primeiro domingo de cada mês.
0: Portanto, ao primeiro domingo de cada mês. 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
1: Almoço com fados.
0: Almoço, e digo já que não ficam nada mal. É uma gastronomia que eles têm lá espetacular. Ouvi falar que vocês têm lá um NAC também, que é um espetáculo.
1: É, Posta Barrosã, temos a Posta Barrosã, Posta Mirandesa.
0: Aliás, falaram-me logo nisso, o Cheirinho disse logo, epá, temos que cá vir também provar aquela posta que ele tem aqui, uma carne espetacular. Portanto, estávamos a falar nos atacadores de sapato, que é as enguias, para quem não sabe, é aquilo que se chama aquelas enguias muito fininhas. É, pá, fritas, que aquilo é um espetáculo. E o Alexandre disse assim, epá, temos que cá vir provar que ele tem cá uns nacos, que é um espetáculo. Não foi, Xano? É, temos que lá ir dar cabo de um naco desse. Eu como pouco, o Xaninho como o dele e metade do meu.
1: Metade.
0: Portanto, e temos que ir provar aquela sorda que está ali dentro daquele tachinho. Aquilo
1: temos...
0: tem bem, é engraçado, porque está embrulhado no jornal, que é para não arrefecer. Antigamente fazia-se assim, embrulhado no jornal. E mais?
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0: Em que dias é que é?
1: É todos os domingos.
0: Todos os domingos também.
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0: Tem que ser por encomenda, meus amigos.
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0: 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Tem uma vista ali, tudo à volta, espetacular também, que tem ali a Lesíria Ribatejana, que só o caminho para lá, e depois de estar lá e olhar para aquilo, meus amigos, e depois a comer daquela maneira como se come lá, eu acho que vocês vão lá todos os primeiros domingos.
1: Fica completa a visita, porque na quinta está inserido um aeródromo.
0: E vêm logo lá as avionetes, aquelas avionetes que andam a fazer a cura.
1: Aquelas são mesmo de lazer.
0: Ah, é só de lazer?
1: É só de lazer.
0: Eu pensei que aquele aeródromo que estava ligado àquelas avionetas que andam no Ribatejo.
1: Não, são aeronaves.
0: Acho que é fazem a sementeira também. Ali há umas avionetes, não é? Não está-me ali a dizer que sim, há umas avionetes ali que eu vejo-as passar muita vez. Fazem a cura e fazem a sementeira. Já não podem. Pronto. Então já não podem curar. Quando virem a avionete, vai só a semear. Pronto. Já não deita nada cá para fora. Podem olhar lá para cima de boca aberta, ficam logo almoçados com um bocadinho de arroz. Portanto, é uma maravilha. E vem aqui, portanto, aquilo é pessoas que têm avionetes e que têm...
1: Sim, agora está inserida lá também a escola, quem quiser tirar o brevet de aviação, a escola Aerolazer, está inserida na quinta, pronto, e as pessoas almoçam e podem desfrutar de ver...
0: Aquela paisagem ainda vê as avionetes a levantar e a baixar.
1: Exatamente.
0: Portanto, meus amigos, é tudo bom. Portanto, eu, pelo menos, eu falo e falo com conhecimento de causa, porque estive lá. Agora vamos virar aqui para mais um elemento do elenco da Quinta do Alqueidão, deste projeto de tertúlia, o nosso amigo Pedro Silva. Boa noite, bem-vindo.
3: Olá, boa noite.
0: Seja bem-vindo, e o meu amigo.
3: Obrigado.
0: Está sempre também por lá aos domingos, também o podem ver e ouvir aos domingos, não é?
3: Sim, é verdade. Faço parte ali da... do grupo que vai visitar ali o Luís. Fazer,
0: vocês também já têm uma relação de amizade?
3: Sim, sim, há muitos anos, sim, sim.
0: Já se conhecem há muitos anos, então sim. O meu amigo faz parte do elenco por amizade. É. Portanto, ao fim e ao cabo, acaba por se juntar o fado, os amigos, por isso se chamou a tertúlia, porque uma tertúlia junta-se a boa gastronomia, sim, as amizades, o convívio, portanto, acaba por ser um ambiente também que se torna um ambiente familiar.
3: Não. Sim, temos ali também ali um grupo bom de malta que gosta de cantar o fado ali em Azambuja.
0: É zona de fado também.
3: É zona de fado, sim. Faz parte ali do coração do Ribatejo.
0: E o meu amigo também já anda no fado há algum tempo.
3: Sim, há uns anitos, sim. Não sou fadista. Eu gosto de cantar o fado, gosto de conviver.
0: Gosta de participar nas tertúlias e cantar o seu fadinho, não é? Portanto, já há muito tempo que o faz.
3: Sim, sim.
0: E é ribatejano.
3: Sim, sou da Azambuja.
0: É da Azambuja.
3: Sou de uma aldeia que faz parte da freguesia da Azambuja, que o nome Casais dos Britos, onde é que tem uma coletividade, e ali nasci, aprendi, e com os mais velhos. E conseguiram.
0: Os mais velhos são uns belos professores.
3: Ah,
0: de tudo.
3: Sem dúvida alguma.
0: Desde as letras à malandragem.
3: É verdade, é verdade.
0: Portanto, com eles aprende-se tudo.
3: Ali aprendi a cantar o fado.
0: E costuma-se dizer que aprendemos a ser homens com eles,
3: verdade,
0: também.
3: É verdade. A dançar no folclore também.
0: Ah, também anda lá, sim, no folclore.
3: Sim, sim, sim. E a beber uns copos
2: tintos.
0: E
2: a pinga também.
0: Mas nestes ambientes, vamos lá ver uma coisa. A esta hora ainda não se pode falar nisso. Portanto, mas é um dos os ambientes. Também há sempre que beber alguma coisa, não é?
1: Sim, faz parte.
0: E beber água a ferver queima-se a da boca. Portanto,
3: sim, é verdade,
0: acho que
3: é
0: isso é uma das coisas que
3: tive,
0: não se pode...
3: Tive os bons professores.
0: Um
3: deles é ali, o Nunes Ezequiel.
0: Eu tenho aqui Nunes Ezequiel, mas é só Nunes Ezequiel.
3: É sempre um amigo, não é?
0: Olha, e é um bom
3: sempre
0: amigo.
3: O acompanhei,
0: é um bom amigo e ele
3: também...
0: sabe o que é que eu sofro aqui ao comer tanto. Ele
3: sabe o que é que eu sofro
0: aqui nestas noites, não é, Nuno? É um sofrimento desgraçado sempre aqui, comer e beber.
3: Estes bocadinhos torricados feitos ali para a Ana estão divinais, estão maravilhosos. Estão
0: muito. Mas agora o meu amigo vai cantar, não vai comer isso.
3: Não, se não o azeite depois dá.
0: Pois, isso agora é não. Isso
3: é
0: depois pode-lhe fazer assim e depois já não canta o fado.
3: É verdade.
0: Bom, meu amigo, vamos escutar o quê? Neste primeiro fado.
3: O fado de tradição na linda música do Empeçado.
0: Vamos lá então escutá-lo. O nosso amigo Pedro Silva, que veio até ao Fado Vadio aqui na Rádio Amália com a tertúlia do restaurante Quinta do Alqueidão. O projeto de tertúlia que está aqui a apresentar hoje as tertúlias que acontecem no restaurante Quinta do Alqueidão, mesmo ali na Lesíria Ribatejana, ao primeiro domingo do mês. Mas, meus amigos, todos os domingos têm por lá um cozido, não é? Um cozido espetacular.
1: Cozido do Botelho Mirandês.
0: Exatamente. Não perder, portanto, já sabem que se quiserem lá estar num domingo destes, que acho que deviam lá ir e ver e constatar que aquilo que eu estou aqui a dizer que é real, eu menti e nunca minto. Eu falo sempre verdade. Quando toca esta parte do comer e beber, é sempre verdade. O resto não quer dizer que não minta. Portanto...
1: terça a domingo, à segunda-feira.
0: A gente agora vai levar a semana toda de seguida. Começámos no domingo, agora à segunda-feira não podemos. Está fechado?
1: Está fechado.
0: Vamos passar para a terça. A gente já diz aqui a ementa toda. Aliás, ela está aqui toda em cima. A ementa está aqui, eu vou olhando, vou dizer aquele prato é quando, o outro prato é quando. E a gente vai e lá em casa ficam a saber aquilo que eu estou a ver. Não temos câmaras, mas eu digo. Portanto, não é o Luís. O Luís é que me vai explicar. Então, terça-feira é aquele tacho. E ele vai dizer o que é. Portanto, meus amigos, Pedro Silva aqui na sua Rádio Amália, no Fado Vadio, com este vosso amigo Joaquim Calçadas. Vamos escutar Pedro Silva.

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1: Entre as 17 e as 19, pode escutar a repetição de tudo aquilo que se passou aqui até esta altura, no próximo sábado. Portanto, estamos com a tertúlia do restaurante Quinta do Alcaidão, um projeto de tertúlia que fica ali mesmo no Ribatejo. Luís, onde é que fica mesmo para as pessoas irem à tertúlia? Como é que se dirigem para lá? Vamos lá aqui dizer às pessoas.
2: Quinta do Alcaidão, portanto, situa-se...
1: Espera, agora estava, o Luís estava, agora não se ouvia mesmo.
2: Quinta do Alcaidão situa-se na estrada que vai, chamada a Estrada do Campo, que vai de Azambuja para a Valada do Ribatejo. Da Azambuja, quilómetro 11, Quinta do Alcaidão.
1: Pronto, amigo Vítor Ribeiro, olha, um abraço para si, muito obrigado por estar desse lado, agora fica a saber, foi o nosso amigo Vítor Ribeiro, ele canta uns fadinhos também, estava a perguntar como é que ia para a Quinta do Alcaidão. Portanto, e assim serviu para o Vítor Ribeiro.
2: E para todos os outros ouvintes.
1: E também serviu para todos os ouvintes. Amigo Vítor, veja se aparece aquele abraço, e é sempre um gosto saber como um amigo está aí desse lado. Bom, e agora vamos passar aqui para o lado direito outra vez. E vamos falar com especialista nestes petiscos todos que temos aqui. Boa noite, Ana Karina.
3: Boa noite a todos.
1: É a subchefe.
2: É chefe mesmo.
1: É chefe de cozinha.
2: Ela é a minha chefe.
1: Pronto, então é chefe do Luís. Ana Karina. Ana Karina, bem-vinda também aqui ao Fado Vadio, aqui naquela que é a vossa rádio do Fado. Vamos lá saber. A minha amiga canta também, não é?
3: Gosto de cantar, não me considero fadista.
1: Mas faz aqui uns belos petiscos, isto pelo menos, ainda não provei, mas que cheira a bem, cheira.
3: Este é o meu fado.
1: Este é o seu fado. Portanto, há uns que é a praia deles, que não fazem nada, vão para a praia.
3: Mas fica bem em todos os tons.
1: Olha, eu tinha prometido, e é assim, o Luís já disse o que há ao domingo, à segunda-feira vocês estão de folga, não é?
3: Sim.
1: À terça-feira, qual é o destes pratos que aqui temos que vocês servem lá?
3: Normalmente, durante a semana, temos sempre os nossos pratos fixos, a sorda de gambas, as enguias fritas, os linguadinhos com a sorda.
1: Portanto, isso é, todos os dias têm esses pratos?
3: Sim,
1: não
3: sim.
1: Tem um prato, portanto, à terça-feira tem este
3: não,
1: prato?
3: Não, não.
1: Portanto, tem sempre...
3: Nós gostamos sempre de...
1: Surpreender.
3: Surpreender, exatamente.
1: Portanto, meus amigos, vão até lá e são surpreendidos. Com certeza, portanto já ouviram, quer dizer, a surpresa fizeram-nos eles, porque nós temos aqui, fomos logo surpreendidos antes de começar o programa. Entra aqui dentro do estúdio, estava a Ana Karina mais o Luís a pôr a mesa. Mas meus amigos...

0: Pronto, exatamente. Era aí que eu queria chegar. Exatamente. O Luís deu um empurrãozinho, mas antes do empurrão do Luís para o fado, já...
1: Dei-lhe
0: já...
1: um empurrão a ele.
0: Ah, foi?
1: Foi. Foi
0: porque... Explica-me lá isso.
2: Foi porque eu tinha deixado de cantar. Pronto, houve uma fase durante 5 ou 6 anos que deixei de cantar e depois foi ela que me fez voltar ao fado.
0: Por alguma razão, Luís?
2: Porque gosta de me ouvir.
0: Não, mas deixou o fado por alguma razão?
2: Deixei, pronto, desanimei um bocadinho com o ambiente do fado.
0: Mas, ó Luís, eu costumo dizer, e vou-lhe dizer...
2: Mas estou arrependido.
0: O ambiente do fado é como o ambiente de outro ramo qualquer, de empresas, de profissões. Há sempre... pessoas que gostamos e pessoas que não gostamos. Pessoas que falam bem e pessoas que falam mal. E se nós formos atrás dessa... aquilo não é conversa, não é nada. Se nós formos atrás disso... vamos deixar de fazer uma coisa que gostamos. Portanto, é não ligar. É aquilo que eu digo à malta do fado. É assim, epá, aqui no fado há muita inveja, mas há em todo lado, há em todas as profissões. Portanto, se nós formos a ligar a isso, um bom mecânico, tem outro que é mecânico também, não é tão bom como ele. Mas pronto, está a desdenha sempre no outro que é melhor. Portanto, se nós formos a ligar a isso, um mecânico já não arranja o carro ao outro. Quer dizer, ficamos lá com o carro e quase o outro disse mal dele. Claro, portanto, claro. Isto acho que é em todas as profissões que isto existe.
2: Sim,
0: eu costumo dizer isso, epá, não vão nessa treta, não vão nessa conversa. Siga para a frente porque há sempre maldizentes daqui e daqui. A gente pode fazer tudo muito bem, mas há um que engalinha que aquilo diz logo, olha, aquilo não está a cantar nada. Você não pode dar crédito a isso.
2: Não, nem foi propriamente...
0: Sim, mas é... Sim, pronto, sim. Há essas picardias e a malta às vezes deixa de cantar e pessoas até que cantam bem, não é?
1: Sim, que é o caso. Canta muito bem.
0: Canta bem. Não podemos ir atrás disso. E bem voltado, como eu costumo dizer.
2: Não, e estou arrependido de ter parado aqueles anos todos. Eu concretizei um sonho aos 18 anos, que foi gravar um vinil. Foi um trabalho quase de totalmente de temas inéditos. E foi para mim, foi um sonho, pronto, gravar o vinil. E já nessa altura era difícil as rádios passarem.
0: Houve um mal.
2: As rádios, as grandes rádios, porque as rádios locais, sem dúvida alguma, passaram sempre. E todas as semanas ia uma rádio diferente apresentar o trabalho. E isso foi, sem dúvida, muito bom.
0: E recorda isso com muita saudade?
2: Com muita saudade.
0: Ora, isso é que importa.
2: Nas rádios locais.
0: E então... A Karina veio, pôs o Luís de novo a cantar.
1: Sim.
0: E começou a cantar.
1: E comecei a cantar.
0: Está arrependida de começar a cantar?
1: Não.
0: Ainda bem. Está a ver. Assim é que é trabalho. E agora o que é que nos vai cantar?
1: Vou cantar a Maria Lisboa.
0: Maria Lisboa. Vamos lá então escutar uma mulher que veio do Ribatejo e vai cantar a Maria Lisboa. Lisboa é sempre a cidade do fado e o Porto. E... No fundo dizem Lisboa é a cidade do fado. O Porto também é.
2: O Porto também é.
0: O Ribatejo também é. O Alentejo também é. Portanto, eu acho que o fado
2: é nosso
0: e património material da humanidade. Sim, Ana Karina, que vem com a tertúlia do restaurante Quinta do Alqueidão, e é ela que trouxe até nós estas iguarias, este magnífico petisco que nós temos aqui. Oh, Nuno, não estavas à espera disto, pois não? Opa. Ah, pensavas que era tanga, não é? Então, olha, vá. Já provaste, mas não tinhas que provar que estás a... Não, que tu estás a tocar e não podes engordurar as mãos por causa das cordas. Vamos lá. Ana Karina.

0: Foi então a Ana Carina. Ana Carina também podem escutar nas tertúlias ao primeiro domingo do mês no restaurante A Quinta do Alqueidão, no projeto Tertúlia. Bom, ó Luís, então, e quarta-feira é a mesma emenda, é sempre ali o peixinho mesquinho, carne fresca, tudo, assim, aquilo que o cliente quiser.
1: É sempre peixinho mesquinho. Amanhã, por exemplo, vamos ter o polvo alagareiro e as bochechas de porco da panela.
0: Epá, eu acho que está ali, aquilo é salada de polvo.
1: Salada de polvo.
0: Aquilo é salada de polvo. Meus amigos, a salada tem um aspecto espetacular. O resto não veio.
1: O resto não veio.
0: Epá, pronto, é que era o polvo alagareiro, vocês fizeram o polvo alagareiro e depois fizeram a saladinha. Olha, ficou um espetáculo. O polvo era muito grande para vir para aqui, ainda
1: podia fugir. O polvo era grande, e as bochechas também não eram.
0: As bochechas também não eram. Pois, não vale a pena. Então, assim, mas se irmos comer assim, comemos só peixinho.
1: Só peixinho.
0: Peixe, polvinho. Portanto, estes pratos é aquilo que podem sempre, durante a semana, como disse a Ana Carina, têm sempre...
1: Sim, durante a semana dedicamos mais à confecção dos pratos da zona, do peixe do rio, que é os linguadinhos.
0: Vocês estão numa zona de peixe do rio, não é?
1: Sim, ali zona de Vila Franca ainda se consegue um bom peixinho do rio. Ao fim de semana fazemos uns pratos mais requintados, tipo o peito de pato, o cabrito no forno.
0: Ai, mãe. Vocês estão a abanar a cabeça. Eu sem poder, o Nuno sequer já veio a picar. E vocês já têm picado todos, eu só posso picar no fim. Mas, meus amigos, só com a Tina Colasso. Bem-vinda. Bem-voltada.
2: Ela está com boa noite.
0: Tina, bem-vinda novamente aqui.
2: Obrigada.
0: À Rádio Amália e ao Fado Badio. Tina, eu estava aqui a apreciar que a Tina, eu estava a falar com o Luís e a Tina era só.
2: Sim,
0: era só picar.
2: Eu neste caso estou a ter uma vantagem, que é como sou a última.
0: Pois,
2: eles foram cantando e eu fui comendo.
0: Tina, eu nem vou perguntar há quanto tempo é que a Tina anda a cantar. Como é que tem corrido tem um trabalho gravado, não é?
2: Tenho, sim, graças a Deus tem corrido bem. E vou reforçar o que o Luís disse há pouco, graças às rádios locais, que ainda é quem nos vai dando algum apoio e suporte. E pronto, e depois ando por aí e também vou vendendo alguns nos sítios onde vou cantar.
0: Exato, porque onde vocês normalmente onde cantam,
2: sim,
0: apresentam o vosso trabalho e eles ouvem-nos cantar ao vivo e acaba por ser outra coisa, ouviram-nos cantar e
2: as redes sociais também nos aproximam. Ele está disponível nas plataformas digitais para quem quiser descarregar e ouvir gratuitamente.
0: Portanto,
2: está lá, chama-se Silêncio já agora.
0: Silêncio de Tina Colasso.
2: Exato.
0: Fica aqui uma promessa, há pouco falámos em off, que a partir do próximo ano vamos remodelar aqui um pouco o espaço do Fado Vadio, que já dava para acontecer há algum tempo. Vamos criar aqui uma estrutura diferente, além de termos Fado ao vivo, que é a essência do Fado Vadio, muito petisco, sempre muita... aliás, isto aqui eu acabo por... Nós aqui fazemos uma tertúlia e as pessoas estão lá em casa, sentem-se aqui. Portanto, sentem que estão aqui connosco e eu acho que isso é o mais importante, é levarmos isso até quem está em casa a escutar ou que vem no carro e acabamos por levar um pouco de alegria. Este programa tem até mesmo o estilo de apresentação, não é aquele programa de rádio com aquela postura, é uma postura com postura mesmo de tertúlia, que é isso que eu tento criar aqui, gosto de criar aqui, e as pessoas lá em casa dizer assim: epá, mas onde é que eles metem o caroço da azeitona? Mas aquilo deve ser só caroço, comem os tramosos. E isso acaba por quem está do outro lado sentir que está aqui connosco. Portanto, é isso que eu tento passar para o outro lado, e já estou aqui há uns anos, e é isso que tenho passado, e é isso que eu vou continuar a passar. Mas depois vamos ter aqui a Tina Colasso para apresentar e falar todos os temas que tem no seu trabalho, e isso fica aqui a promessa. Também para a malta que está a escutar no Porto, temos um projeto já alinhavado também para um programa pós-fadistas do Porto, tanto os fadistas e instrumentistas que há no Porto.
2: Sim, eu posso, já agora, se me permite, eu fui passar este fim de semana, fui a um espaço muito bonito que se chama Fado Português, e realmente vivi uma noite muito bonita, onde aconteceu mesmo fado.
0: Acontece fado.
2: É verdade, é verdade. E pronto, e depois também tive a oportunidade de cantar dois fadinhos, mas realmente um ambiente fantástico.
0: É um ambiente
2: fantástico.
0: Portanto,
2: no Porto também há bom fado.
0: Um abraço para eles,
2: senhora, é verdade.
0: Porque a Sandra Correia.
2: Exatamente,
0: também.
2: Sim, sim.
0: A Sandra, um beijinho para ela.
2: É uma simpatia.
0: E para todo o staff.
2: Também, não desfazendo.
0: Portanto. A Sandra, que esteve lá também no Galinha,
2: o mundo
0: Paulinho,
2: o mundo
0: não
2: é fales
0: daí, tens que vir falar aqui porque as pessoas lá em casa daí não te ouvem. Portanto, vive-se o fado.
2: Sim.
0: Intensamente também no Porto. Tina, o que é que nos vai presentear esta noite aqui no primeiro fado?
2: Eu vou cantar na bonita música do Fado Menor do Porto, com versos de Mário Rainho, A Minha Oração.
0: Olha, o Mário Rainho, que esteve o ano passado comigo no Porto, fomos a uma coletividade, eu já digo, agora não me passou-me o nome mesmo, pertinho do Porto, e eles tinham lá uma homenagem para o Mário, com um quadro
2: espetacular. Sim, por acaso vi a publicação, ele merece, porque ele realmente...
0: E então fomos
2: é um
0: o fim de semana
2: magnífico
0: ao Porto, onde ele foi distinguido também com um prémio. Fomos receber ao Coliseu do Porto. E se o Mário estiver a ouvir, que ele de vez em quando tem a ouvir, um beijinho para ele. Uma pessoa que eu gosto muito, um grande, grande poeta. E um homem ligado ao fado há muitos anos e tem. Aliás, tem o lugar dele, o merecido lugar do Mário Rainho, quando se fala. Um dia destes também, para o ano também vou ter aqui o Mário, que eu gosto de conversar com ele. E é um poeta em que tem coisas incríveis escritas. A malta fala só do fado, mas o Mário escreveu muita revista à portuguesa. Ele tem coisas, tem revistas escritas, pá, espetaculares. Não é só no fado. Vamos lá então ouvir este poema, se ele estiver à escuta. Olha, beijinho Mário. E um dia destes vai estar aqui à conversa comigo. Tina Colasso, para nos cantar o fado, ela que está sempre presente também nas tertúlias, no projeto Tertúlia na Quinta do Alqueidão. 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Tina Colasso.

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1: Não se esqueça, no próximo sábado, entre as 17 e as 19, vai para o ar a repetição deste programa de Fado Vadio, hoje em direto aqui naquela que é a sua Rádio do Fado, na sua Rádio Amália. Portanto, não perdeu nada, só agora chegou à nossa sintonia. No próximo sábado vai ter a oportunidade de escutar tudo aquilo que se passou aqui. Não é, Luís? E até saberem qual é o dia do cozido.
2: Domingo, cozido do Botelo, mirandês.
1: E é cozido mirandês na Quinta do Alqueidão, no restaurante Quinta do Alqueidão. E agora também com o projeto Tertúlia. Portanto, todos os primeiros domingos do mês, não é?
2: Todos os primeiros domingos do mês, ao almoço. Pela tarde fora.
1: É até tarde. Porque Fado. Segunda-feira estão fechados, olha. Portanto...
2: É para aproveitar.
1: Costuma-se dizer que é de escape livre.
2: Fados e vinho.
1: Sempre aí fora. Fado e sempre também uma pinguinha a acompanhar, porque, quer dizer, não se pode beber água a ferver porque queima o céu da boca. Não é, não diz que é. Qualquer dia também vamos lá à tua tertúlia, portanto, está combinado. Qualquer dia vamos à tertúlia à Zambuja. À tertúlia do Nuno Isquiel, vamos lá, mas vamos lá gravar um programa para depois passar aqui. Portanto, fica também a promessa, aliás, já tinha feito essa promessa, e o meu amigo depois nesse dia também pode ir lá. Podemos combinar, se calhar uma segunda-feira, que eles estão de folga, o que é que dizes?
3: Podemos combinar,
1: vamos lá todos, e os amigos dele, que depois podemos fazer um coiro. Também. Podemos fazer depois. Meus amigos, se quiserem estar, se quiserem ir almoçar, jantar. Vocês de jantares também dão, isso é importante.
2: Sextas e sábados, sim, servimos jantares.
1: Só às sextas e sábados é que servem jantares. 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Já sabem que jantares não há, só às sextas e sábados. Nós voltamos já para escutar mais fado. Estamos com a tertúlia do restaurante Quinta do Alqueidão, um projeto de tertúlia que tem fado todos os domingos, os primeiros domingos do mês. Temos hoje aqui na guitarra portuguesa o Nuno Isquiel, na viola o Alexandre Silva, para nos cantar o fado. O Luís Sombreira, que é o gerente do restaurante Quinta do Alqueidão. Temos também a Paulina Mirão, que é diretora artística, o Pedro Silva, a Ana Karina, que é a menina que faz os belos dos discos, e temos a Tina Colasso. Este nosso amigo Joaquim Calçadas volta já, portanto, não saia do seu lugar que pode o perder. Até já!
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1: Estamos de volta no Fado Vadio, aqui naquela que é a sua rádio do Fado. Fado Vadio esta noite com a tertúlia do restaurante Quinta do Alqueidão. Já tivemos aqui a falar dos petiscos que provámos agora aqui no intervalo, Luís. Isto agora deu para provar só um bocadinho, que isto foi assim. O intervalo foi pequeno, portanto deu mesmo só para provar.
2: Já assim. Deu para aconchegar.
1: É pá, mas isto está tudo muito bom. Eu só ainda não provei o que está dentro daquele tacho. Aquilo é que é à sorda, não?
2: Não sei, dentro desse tacho é à sorda?
1: É à sorda. A Ana Carina já disse que é à sorda. O Nuno disse que é o risolá que não é à sorda, tu sabes? Olha o que é isso, é sorda de ovos, não é?
2: A sorda de ovos.
1: Ai, mas eu cheiro-me logo aqui. Ali o saninho deu ali no polvo.
2: No polvozinho?
1: Já deu ali bem no polvo. Portanto, eu também já provei o polvo. O polvo também está bom. O azeite também é vosso, é de lá da.
2: Não,
1: é
2: o, azeite, da o azeite é de Mogador.
1: É do Mogador. Mas é muito bom este azeite. É daquele azeitinho, sente-se mesmo que é de azeitona. Há azeite que não é de azeitona, mas este é. Tem lá o picozinho. Bom, Luís, vamos. Aqui. Pode falar aí, ó Karina. O que é que ela disse? É
2: disse que o Nuno está a ver azeite de uva.
1: Não há azeite de uva, mas há uma anedota. Vocês estão, mas é assim: o Abel Pereira da Fonseca, antes de morrer, chamou os filhos todos para lhe contar o segredo dele, do vinho. E então, o segredo que ele tinha para dizer aos filhos é que da uva também se faz vinho. Portanto, meus amigos, isto é, cada um tem o seu segredo.
2: As coisas que fazem.
1: As coisas que a gente aprende.
2: Verdade.
1: Não é? Meu amigo, agora vamos falando mais um bocadinho também do seu restaurante. As pessoas que recebem ali é tudo, vocês criaram ali, acabaram por arranjar ali um ambiente familiar. Portanto, é malta, vossa amiga.
2: Sim, durante a semana já temos assim, aquela clientela certa, já nos tratamos a quase como família.
1: Como família.
2: É verdade. E ao fim de semana é sempre uma caixinha de surpresas, porque vêm clientes de muitos lados, Sintra, Cascais, sei lá.
1: Pessoas que ficaram também fascinadas com o restaurante e com tudo aquilo que. Toda a envolvência, portanto, tudo aquilo que o envolve.
2: Tudo. Ali é tudo, vem tudo por seguimento. Há pessoas que vão em passeio porque Valada tem as aldeias avieiras que é bonito visitar. E depois procuram nas redes sociais um restaurante perto, passam por ali, depois há aquela envolvência dos aviões que as pessoas também adoram, os miúdos estão ali
1: à vontade. Não há carros, não há rua. Aliás, entra-se lá para dentro, isso é outra particularidade que vocês têm. Os carros entram lá para dentro, têm o estacionamento lá dentro, e depois os miúdos andam ali à vontade, sem problema de fugirem para a rua, só se eles vierem cá para as hortas, não é? Cá do outro lado. Portanto, e eu acho que toda a viagem para lá, toda aquela paisagem, já o disse há pouco, e volto a dizer que nunca é demais. Toda a viagem, a pessoa que vai passear e que passa naquelas lesírias para lá, até lá chegar, eu acho que é maravilhoso.
2: É verdade.
1: Portanto, só isso, vale a pena ir ao restaurante Quinta do Alqueidão.
2: Quem sai da cidade e vai para ali, pronto, fica.
1: É maravilhoso,
2: fica
1: é uma viagem.
2: Uma calmaria.
1: Maravilhosa. E agora, o maravilhoso é o meu amigo dizer-me o que é que vai cantar nesta segunda parte, para abrirmos esta segunda parte de Fado do Alqueidão.
2: Vou cantar um fado que deu título ao meu vinil, letra de Maria Helena Ramos, no Fado Corrido, é um fado sobre a Zambuja. Vou cantá-lo aqui.
1: Vamos lá então escutar Luís Sombreireiro, ele que é o gerente do restaurante Quinta do Alqueidão. Hoje está aqui a cantar no Fado Vadio, naquela que é a sua rádio do Fado, mas ao primeiro domingo de cada mês pode desfrutar da boa gastronomia e ouvir também a voz do Luís Sombreireiro.

0: O gerente da Quinta do Alqueidão, o Luís Sobreireiro, que está connosco hoje aqui naquela que é a sua rádio do Fado. No Fado Vádio, com este vosso amigo Joaquim Calçadas. Logo a seguir, temos ali um poema para ouvir. Olha, fiz um verso agora. Espera aí. Não é isto? Logo a seguir. Temos aqui um verso para ouvir. E pela Paulina Mirão, que está aqui já.
1: Ele até já conhece. É que o folclore, portanto, ribatejano, tem um verso, há um determinado verso do Rancho Folclore, do qual eu fiz parte. Fiz parte do De Valado e depois do Val da Pedra, e tem um verso que identifica bem onde fica situado o restaurante do Luís e da Ana.
0: Da Quinta do Alqueidão.
1: Como estamos aí, olha, está aqui a Tina, o Pedro e eu, que fomos folcloristas.
0: Pois, o Pedro já disse que sim.
1: Sim.
0: A Tina também.
1: Sim. Até porque quando eu conheci a Tina, nós as duas identificávamos, nem era pelo fado, era pelo folclore, que ela era a vocalista do Rancho Folclórico de Alenquer e eu do Val da Pedra. Portanto,
0: eram as duas vocalistas,
1: assim,
0: concorrentes.
1: Então este verso diz assim, fica aqui uma emenda, que é para perceber.
0: Está bem, vamos nessa.
1: Entre a vala, a Alzira e o Tejo, está o restaurante que é o vosso cantinho. Entre a vala, a Alzira e o Tejo. Fica mesmo. Entre a vala, a Alzira e o Tejo. Fica o restaurante que é o vosso.
0: E olha,
1: cantinho.
0: Aqui está o Tejo e ali está o comer. E eu não chego lá por causa do Tejo. Mas, meus amigos.
1: Tu queres em guias?
0: Eu acho. Eu como tudo, eu estou para ir provar aquele naco que o teu marido prometeu. Eu para lá ir.
1: Nacos é com o meu marido.
0: Olha, nesse dia que lá fui, fiquei sem gasolina.
1: Eu gosto.
0: Foi. No dia que lá fui, estou-me agora a recordar. Levei um carrito que eu gosto muito de andar por lá e esqueci-me que aquilo tinha que levar gasolina. Aquilo não tem ponteiro para marcar e ficámos sem gasolina. E a caminho, antes de chegar à Ponte Sor, fiquei sem gasolina.
1: Pois foi, ele ia. Levava assim Olha, levava um carro.
0: Comprei um bug.
1: Passear lá para a Alzira, estás a ver? Passear os meninos do patrão para a Alzira. Mas esqueceu-se de gasolina.
0: E aquilo não marca gasolina. E antes de chegar a Ponte Sor, tivemos que chamar alguém para nos ir trazer gasolina, que aquilo pifou.
1: Tinhas dado um bom chofer lá do Alqueidão, da Quinta do Alqueidão, a passear os meninos lá da Quinta.
0: Pois foi.
1: Tinhas dado um bom chofer.
0: Tinhas dado
1: mordomo, mas pronto. Não.
0: Nesse dia, por acaso, foi engraçado que fomos mesmo sem rumo, íamos só para ir a Almerim. Era só para irmos a casa ter com eles. E depois deu-se a coisa. Vamos para ali.
1: Há um sítio que eu quero experimentar, ainda não experimentei. E vamos lá hoje.
0: Fado é destino. Isto é fado. Isto acaba por ser fado. E eu disse: isto só para ir ao meio e vir para cima, isto dá.
2: Isto dá.
1: Mas olha, vão lá provar. Mas é também o cozido do quê?
2: Do Betelo.
1: Que eu fui no outro dia, num domingo, fui passar um bocadinho com eles. Foi assim que se pode.
0: E provaste o cozido?
1: E provei, e aquilo, quer dizer, ele trouxe-me lá cozido, que dava para uma casa inteira.
0: Olha, Paulina, podias ter trazido, que a única coisa que falta aqui é esse cozido.
1: Esse cozido, tu sabes lá o que aquilo é.
0: Pronto,
1: é muito bom. Ficas ali, é tipo infarta bruto, estás a ver, ficas ali infartado.
0: Eu quando for, quero provar aquele naco. O Alexandre prometeu-me que íamos comer o naco dele. Foi ou não foi, Alexandre Silva?
3: É verdade.
0: Portanto, essa está.
1: Eles também fazem uma sopinha do campo.
0: Não, isso é só para
1: fazem às vezes aquela com grão e massa.
0: Mas essa
1: era quase o nosso 3x1.
0: Ficas assim, tu comes a sopa e eu como o bife. Está combinado.
1: Eu
0: também não sou muito. Eu gosto é de petiscar.
1: Eu gosto da sorda e
0: mais
1: de coisas assim.
0: Eu também gosto de
1: ponturrado.
0: Olha, ao ponto errado.
1: Olha, deixa-me só dizer que há muita gente que não sabe onde é que há de comer um bom torricado, e devo-vos dizer, vou levar tareia, mas também não falo nenhum, porque eu também já vou de noite para casa. Realmente as pessoas da Zambuja são muito bons a fazer um belo de um torricado. Isso temos que dizer que são. E eles fazem muito melhor ainda que o Pedro. O Pedro também faz, mas o Pedro também aprendeu com eles. O Pedro só faz para os amigos, mas ele
0: tem
1: lá um bom torricado.
0: Amiga.
1: Quem gosta de torricado e bacalhauzinho assado, vão a este restaurante ali. no coração do Ribatejo, porque comem o verdadeiro torricado ribatejano.
2: Olha, vou aproveitar só a deixa da Paulina, porque realmente fala-se em torricado e muita gente de Lisboa e daqui de fora da nossa zona procura o torricado. O torricado, ao contrário daquilo que pensam, é um prato difícil de fazer. Não é pôr só azeite e alho e pôr a torrar, isso é o que apanham mais, é torradas com azeite. Está ali o Pedro, também é um expert, não é só cantar o fado, também a fazer o torricado, e ele sabe ainda melhor do que eu, porque eu confesso que eu não o sei fazer. E lá quem confecciona o torricado é a Ana e o meu sogro. O Pedro está ali e pode dar testemunhos disso. O torricado tem ciência para ser feito. Portanto, as pessoas, quando procuram o torricado, tentem procurar um local,
0: uma pessoa que saiba
2: fazer. O torricado não é feito na torradeira, é feito no carvão.
0: Não é tipo Tibor, não
2: é? É parecido.
1: Luís, e eu também te devo dizer que a sorda de Sável também é nossa, também é uma coisa.
2: Também.
1: Muito nossa, porque é uma coisa do Tejo, é uma coisa da vala,
2: claro,
1: e acho que ninguém faz como
0: vocês,
1: nós.
0: Não é?
1: Tem uma ciência também a fazer.
0: Olha, a ciência era vocês terem trazido isso. Quer dizer,
2: agora não há, sabe? Ela é só em março, só começa a aparecer na.
0: Estão aqui a falar em coisas que a gente não pode pescar, nem podemos pescar, nem pescar. Portanto, olha, vais cantar o fadinho.
1: Vou experimentar. E é que eu ia cantar mesmo um fado, mesmo muito ribatejano. Há bocado cantei feito para um ribatejano. E agora ia cantar mesmo uma letra de Maria Manuel Cid, e não é por acaso.
0: Então vais conseguir.
1: Deixas-me contar. Porque é que eu vou cantar este fado?
0: Podes contar até 3 ou até 20.
1: Pronto, então deixa lá. Até a gente também tem que encher chouriços. Olha, este fado, há uma amizade muito grande entre mim e o Nuno, muito especial. Porque o Nuno é a pessoa, eu digo aqui, microfone aberto, é a pessoa mais pura que eu conheço no fado. E é o meu melhor amigo no fado. E um dia o meu marido disse: gostas tanto do Nuno, mas não cantas um fado para ele. E então o Raul Caldeira procurou este poema de Maria Manuel Cid, que retrata o Nuno, o verdadeiro homem da Alzíria. Na música do Fado Zé Negro.
0: Então é isso que vais cantar. Vamos então escutar a Paulina Mirão. Quero-vos lembrar mais uma vez que todos estes petiscos que estamos aqui a falar pode desfrutar e degustar no restaurante Quinta do Alquedão. Portanto, aos primeiros domingos de cada mês, no projeto de Tertúlia, que tem direito a fado também. Também recordo que à segunda-feira está encerrado. Portanto, só jantares, sextas e sábados. Acho que não enganei nada, mas
2: nada
0: não.
2: Mesmo, nada mesmo.
0: Então, estou aprovado. Vamos lá, Paulina Mirão, no Fado Vadio, naquela que é a sua rádio do Fado.

0: Olha, é uma salva de palmas para a Paulina. Calma, Paulina, calma, calma. Já está, Paulina, já está. A Paulina estava mesmo... Epá, não, isto foi a emoção de estar a cantar para o Nuno Ezequiel.
1: Isso é sempre.
0: Foi, epá.
1: E estava ao pé dele...
0: Foi a emoção. Olha, eu espero que vocês estejam a gostar de estar aqui. Olha, eu posso dizer que o petisco está maravilhoso.
1: Eu Ribatejo veio a Lisboa.
0: Este fado ribatejano, acompanhado deste petisco da Quinta do Alquedão, feito ali pela Ana Karina. Isto é um espetáculo. Não está, ó Pedro?
2: Está muito bom.
0: Este turricado, tiveste também algum dedinho para este turricado?
3: Tive. Pôr o sal e o alho e o azeite.
0: Por isso é que eu vi que isto é um bocado salgado.
3: Não, tem que levar mesmo sal.
0: É?
3: O sal é essencial.
0: Não, estou a brincar, mas está no ponto. Eu acho que está. Acho que está no ponto. Eu acho que a Tiborna, tenho uma ideia da Tiborna, que era o pão quente nos lagares com azeite e açúcar. Acho que era
3: sim,
0: isso.
3: Mas o torricado é um... nós temos em Azambuja o mês do torricado. O torricado é um prato típico da nossa zona, porque os homens antigamente iam para o campo, estavam uma semana inteira sem vir a casa, levavam no alforjes, que é tipo de uma sacola que tinha, o alforjes levavam o comer durante a semana. E o pão...
0: E rijava,
3: ficava duro. É por isso que o torricado é bom, é com pão duro.
0: É como a sorda.
3: Exatamente. Cortavam o pão ao meio, faziam uns golpes, o miolo do pão ficava em...
0: losangos.
3: Em losangos. Torravam o pão, depois do pão estar torrado, esfregavam com alho, umas pitadas de sal...
0: E azeite.
3: E depois volta novamente a ir ao lume para o azeite ferver.
0: Que era para entrar.
3: E está pronto para comer. Um belíssimo torricado. Acompanhado com bacalhau. Hoje.
0: Quer dizer, bacalhau quando havia naquela altura, não?
3: Naquela altura havia uma piscinha de bacalhau.
1: Hoje é uma sardinha.
3: Hoje calhar é que é mais difícil.
0: Pois, é que está muito caro.
3: Hoje já acompanho o torricado com febras e entremeadas e muita coisa. Mas
0: tenho que um dia destes também ficar, além da aposta, tenho que lá ir provar o torricado. Paulina, tens que falar ali, porque senão depois...
1: Olha, mas eu vou contar uma coisa do talento.
0: É que senão, assim
1: uma história ribatejana.
0: Tem que ser assim, porque
1: senão
0: não ouvem lá em casa.
1: E hoje vimos defender as nossas origens, os nossos costumes e as nossas coisas. O talego, o Pedro falou no talego. No talego, que era onde o homem levava a bucha, a chamada bucha.
0: No Alentejo chamava o alforje.
1: Sim,
3: nós chamamos o alforje.
1: O talego. E vou-te dizer, há uma fadista ribatejana, uma grande fadista ribatejana, que chama Teresa Tapadas, que todos nós conhecemos, que é do Rio.
0: Teresa Tapadas vai estar cá amanhã com o Francisco Sobral.
1: Já
0: portanto,
1: que ela está
0: estar
1: cá amanhã,
0: dois.
1: Eu vou já falar dela hoje. A Teresa usa os seus chiles. Os chiles com canta, porque é uma coisa que evidencia sempre, é aqueles grandes chiles com aquelas grandes franjas. E a Teresa faz questão de guardar cada chile que tem, porque tem muitos, no chamado talego. Ela própria, eu própria já lhe fiz dois taleguinhos ou três, para que ela possa guardar os seus chiles. Portanto, ela quer preservar, ela própria gosta de preservar todas as coisas ribatejanas e faz questão de guardar os seus chiles no talego. Ficas a saber o que é um talego e que lava-se a bucha.
0: Não, eu também sei, não sabia o termo talego, mas sei que era o alforjes onde normalmente...
3: Mas também posso dizer que cheguei várias vezes a ir ao restaurante do Galinha comer aquelas belíssimas açordas de sável.
0: Também lá comi uma vez.
3: E para a nossa amiga Paulina.
0: E gostava muito da canjinha que ela lá fazia.
3: E comer os queijinhos. Uma vez fui lá com uma equipa, uma rapaziada da minha aldeia, de Casais dos Britos. Fomos lá jantar. Naquela noite comemos 8 doses de sorda de sável. E tivemos que esperar para a Paulina fazer mais uma dose ou duas, porque dava vazão.
0: Olha, Pedro, o que é que nos vai cantar agora?
3: Estamos a falar do Ribatejo, estamos a falar da Quinta do Alqueidão, de Azambuja. Azambuja em maio, no último fim de semana, abre as suas portas, as suas janelas, para receber os forasteiros e faz a festa mais castiça do Ribatejo, que é a nossa Feira de Maio, onde é que há largadas, onde também nela mora o fado vadio e a sardinhada e a água faz...
2: Que faz rir?
3: Faz rir. É.
2: O tintinho branquinho. É verdade. Já podemos falar do tintinho do branquinho.
3: Manuel Maria, a Zambuja está em festa, da autoria também de um grande amigo nosso, um fadista da Zambuja, José Miguel Amador.
2: Vamos então escutar Pedro Silva, que está aqui connosco esta noite, ele que faz parte também da tertúlia do restaurante Quinta do Alqueidão, do projeto de tertúlia. 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

0: nosso amigo Pedro Silva, que faz parte também da tertúlia da Quinta do Alqueidão. Olha, um abraço para o nosso amigo Carlos Oliveira, dos Reformados e Pensionistas de Camarato, o seu presidente. Olha, aquele abraço, muito obrigado por estás desse lado e também muito obrigado pelo convite. É sempre um gosto saber que estão desse lado a escutar o Fado Vadio aqui naquela que é a vossa rádio do Fado. A minha rádio do Fado. E este vosso amigo Joaquim Calçadas. Cá está todas as quartas-feiras, à noite, a comer e a beber. E desta vez, e desta feita, com o petisco da Quinta do Alqueidão. Tenho aqui deste lado a mulher do petisco, Ana Catarina, a subgerente.
1: Carina, Ana Carina.
0: Ana Carina. Ana Carina. O gerente, chefe da cozinha. Chefe de cozinha.
2: Não me considero chefe. Considero-me uma apaixonada pela cozinha.
0: Isso é que é trabalho. Portanto, tudo aquilo que é feito com paixão sabe bem.
2: Exatamente.
0: Portanto, eu acho que na cozinha tem que haver amor. E se não houver amor naquilo que está a fazer, acho que os pratos não saem bem. Será assim?
2: É, exatamente. Absorver todos os conhecimentos que... Neste caso, fui buscar os conhecimentos que a minha avó me transmitiu, a minha mãe, a minha sogra.
0: Tiraste algum curso de cozinha?
2: Não.
0: Portanto, é tudo a comida tradicional.
2: Comida tradicional que eu fui aprendendo a ver.
0: Portanto, a ver a tua avó, a tua mãe...
2: Exatamente.
0: Sempre a cozinharem.
2: A ler muitos livros antigos de culinária. Tento manter sempre o ribatejo à mesa.
0: Portanto, ali é que está. Foste buscar a tradição... Daquilo que viveste de criança até chegares a esta idade.
2: Exatamente.
0: Portanto, eu acho que isso é melhor. Costuma-se dizer que é o melhor curso que se pode tirar. É o curso da vida. Portanto, é quando se chega a dizer aquilo que tu disseste agora aqui. A humildade que tiveste ao dizê-lo, não tirei curso nenhum e faço a cozinha desta forma, e acho que é dessa forma que se faz a cozinha, com muito amor. A Paulina está ali a abanar a cabeça a dizer que sim, porque eu acho que assim até os pratos sabem melhor, não é, Luís?
1: É verdade.
0: Portanto, meus amigos, mais uma razão para irem à Quinta do Alqueidão e provarem comida feita com amor. Acho que disse bem.
2: Exatamente, é mesmo isso. É. Damos um twistzinho, inventamos umas coisas.
0: Não interessa, mas
2: acho também a imaginação é um ingrediente.
0: Mas é mesmo, portanto, também tem que imaginar. Se vocês fazem, gostam, epá, isto o cliente também vai gostar.
1: Claro,
0: portanto, eu acho que isso é muito importante ser feito.
2: Sim, nós também lá no restaurante, ou seja, o ambiente que nós criamos é quase como uma família.
0: Portanto,
2: e então, às vezes, o cliente já nos diz assim: olha, Ana, amanhã podias fazer isto. Ok, o cliente pede, nós fazemos.
0: Exatamente, o cliente apetece-lhe.
2: O cliente apetece e nós seguimos.
0: E acho que é assim que se faz uma casa. Portanto, é criar, é ter clientes, mas os clientes, fazendo os clientes amigos. Portanto, porque isso as pessoas acabam por se sentir melhor. Porque que vão para o restaurante, epá, mas estamos em casa, acabam por não sentir grande diferença. Portanto, estamos em família, estamos em casa.
2: É,
0: e agora
2: mesmo.
0: Aqui, como estamos em casa, e temos aqui estes petiscos todos para comer, vocês já comeram mais que eu, porque eu tenho o que ia falar, e tenho o tés no meio, como eu disse há pouco.
2: Guarda-se para as sobremesas.
0: Vamos, não, mas eu tenho que pescar, não como é isso tudo, porque... E é por isso é que eu proíbo de levarem o prato ali para o pé do microfone, porque senão se levam, ainda comem mais.
1: Ainda comem mais.
0: Portanto...
2: O Nuno ainda não largou a travessa das petingas.
0: Levou uma para ali, está ali entre o guitarra e o viola, está ali uma travessa com petingas.
3: Mas o Nuno é muito carnívoro.
0: Pois, mas eu não sei porque é que ele levou para ali travessa. Eu já lhe disse que aquilo faz mal às cordas, que é a gordura, que ele tem gordura, aquilo foi frito.
2: Não, faz melhor, lubrifica aquilo.
0: Não, faz
2: vai
0: mal.
2: Ali que é uma maravilha.
0: Foi, do custo Ricados. O Pedro encostou a boca ao microfone, teve de comer Ricados, aquilo está tudo oleado.
2: E só cheira alho.
0: Mas também precisava, o microfone precisava de ser oleado, portanto. O cheiro a alho é que é já mais complicado. Amanhã cheguei a uma aranha e disse assim: é pá, cheira aqui a alho. Pois, é mais complicado. Olha, Ana Carina, o que é que nos vais presentear agora? Agora não é com gastronomia, que já está aqui à nossa frente.
2: Não, agora vou cantar um fado que me diz muito. Faz-me lembrar as minhas duas avós.
0: Ainda são vivas as duas?
2: Não, infelizmente não. Vou cantar Os Brincos para Brincar.
0: Mas elas onde estão vão gostar,
2: certamente.
0: Com certeza, porque com certeza que estão a ouvir e a ver, e também a ver o teu percurso de vida e aquilo que estás a fazer, que foram elas que te ensinaram. Acho que estão felizes onde estão.
2: Eu acho que sim.
0: Vamos
2: pelo
0: lá,
2: menos
0: então.
2: Faço para que se orgulhem disso.
0: Sim, senhora. Ana Carina, que está aqui connosco, Ana Carina, que vos presenteia com os pratos no restaurante Quinta do Algueidão. E também depois sai da cozinha e vem-vos presentear um fado com a voz dela. Ela que canta tão bem e vos presenteia não só com os belos petiscos que por lá faz, mas também com a sua voz para cantar um fado para todos os clientes que já degustaram aquilo que passou pelas mãos da Ana Karina. Vamos lá então, Ana Karina.

0: Então, a Ana Karina, ela que está a fazer tudo aquilo que vamos degustar ao restaurante Quinta do Alquidão. Olha, um abraço para o Luís Graça, ele também, ainda há aí para, que chegue para ele, não há? O Luís Graça, se ele vier, ainda tem. Não, o Alexandre, também não sejas assim. O Alexandre está a dizer que quando cá chegar já. Já cá não há nada, mas eu acredito que ainda igual Luís, ainda podes vir, ainda há um bocadinho para ti. Olha, dá ali, há pataniscas. É pataniscas?
1: Pitingas.
0: É petingas? Olha, ainda tens
2: não
0: ali umas
2: petingas. Dizer ao Luís é que ele pera. Tem que se preparar para ir ao restaurante.
0: Olha, Luís, prepara-te.
2: Isso é que sim, porque a comida é boa e aquilo que tu gostas também.
0: Ah, sim, está bem, seja bom. Pronto, Luís, já sabes, tens que lá ir, olha, e depois cantas um fadinho também, o Luís Graça, que é também uma grande voz do fado, e quer dizer, é um bom garfo, não é?
1: Melhor
0: e é um bom garfo, portanto ele tem todos os condimentos, tem tudo para lá ir à Quinta do Alquidão. Portanto, Luís Graça, prepara.
1: Lá o esperamos.
0: Um dia destes tens que lá ir. Olha, mas quer dizer, estou lá eu, tal Alexandre Silva nesse dia. Portanto, ele tem que vir preparado. Tem. Pronto, o Alexandre Silva disse que sim, tens que vir preparado. Luís Graça, qualquer dia, é uma grande voz e é um grande amigo, já de alguns anos, quem gostamos muito, e temos uma tertúlia também. Nós não vamos dizer o que é, mas temos uma tertúlia que normalmente juntamos todos. E o outro não veio. Temos um que era para estar aqui também. Que está ali a cadeira para ele, que está ali a cadeira para o João Simão. Está cansado. João Simão, está ali a tua cadeira, que era para sentar ali e ele não veio.
2: Portanto, cansam-se muito.
0: Está em dívida, fica em dívida. Portanto, olha-se também, um dia deste, já lá foi o também.
2: E aquele não, já foi lá a nossa tertúlia.
0: Também já foi ao Galinha, portanto temos que levar também. O João Simão também já lá foi. Temos que levar lá, portanto, também à Quinta do Alquidão. Um dia destes vamos lá todos e fazemos lá uma brincadeira. Tenho que levar o Jerry Campo, porque se faltar a gasolina, vou prevenido. Já temos aqui deste lado a Tina, que há bocado queria dizer mais alguma coisa e depois acabou. Estas conversas são com mais cerejas, vem tudo atrás.
3: É verdade, mas não. Hoje não há cerejas, já não estamos no tempo
0: delas. Já não estamos.
3: Toda a noite se tem falado de pratos, de carnes, de peixes, mas eu tenho que falar nas sobremesas.
0: Já falou o
3: do... Porque, sim, mas ele falou daquele.
0: Pois foi
3: aquele. Acho que ainda não provou as que a Ana faz.
0: Pois.
3: Porque a Ana é uma miúda que, quando não sabe, inventa.
0: Ela acabou de dizer que fazia
3: sim,
0: isso.
3: Sim, mas eu, como vítima, entre aspas, já provei algumas coisas que é da autoria dela e realmente... Eu tenho que frisar aqui que, além deles serem um casal muito simpático, eles colocam muito amor naquilo que fazem, sabem receber. E depois tem uma característica muito interessante, que é, nos pormenores, a Ana não brinca em serviço. Tem um mimo ou no talher ou no guardanapo. Ela tem gosto naquilo que faz, e isso nota-se e marca pela diferença. E eu vou lá como amiga, mas também como cliente, e realmente é um gosto.
0: Aliás, exatamente.
3: Sim, mas ela tem o gosto por aquilo que faz, tem sempre um pormenor, uma flor, uma etiqueta, pronto, e é de louvar isso, porque nota-se que ali eles têm empenho e dedicação naquilo que fazem, não é só simplesmente um negócio.
0: É aquilo que acabámos há pouco de dizer, foi feito com amor.
3: Sim,
0: e
3: sim,
0: eu acho
3: sim.
0: Que isso tudo sim. Que é feito com amor sai diferente.
3: É verdade.
0: Não é? As coisas correm de outra forma. Vocês

0: pode ser maravilhoso, mas já não me sabe bem.
1: Não sabe igual.
0: Não é igual. Agora, nós, eu costumo dizer, às vezes as coisas podem não correr, podem correr menos bem, mas se a pessoa que está a atender, se conseguir chegar ao cliente, o cliente aquilo não está a grande coisa, mas até está. Não é, Luís?
1: Não é verdade. Temos,
0: portanto, tem que haver. A balança tem que estar equilibrada, tanto da cozinha como quem atende. E acho que nessa parte eles fazem uma boa parelha, como se costuma dizer. Um bom casal.
1: Temos que sintonizar
0: essa parte.
1: Essa parte.
0: Portanto, acho que isso é muito importante.
1: Mas é, por acaso, na parte de decoração e. Pronto, seja para que tipo de evento for, a Ana está sempre em cima do acontecimento. Agora estava a ouvir a Tina e lembro-me da última tarde de fatos. Houve um pormenor engraçado que foi uma guitarra portuguesa. O guardanapo entrava na guitarra, cada pessoa tinha um guardanapo com uma guitarra. E a Tina gosta também destes mimos e destas coisas.
2: Sim,
1: e tirou
2: eu
1: um,
2: reparo nesses pormenores.
1: Tirou
2: sim.
1: Um para guardar, para
0: aliás,
1: levar.
0: Não é
1: sim,
0: só a sim. Tina que repara
1: sim,
0: nesses
1: sim, sim.
0: Pormenores.
1: Mas ela falou precisamente por isso. E eu disse para o marido da Tina: pô, Zé, pá, não encheu um isto de guitarras, levem as guitarras. E o Zé virou-se para mim e disse: epá, não encheu isto de guitarras, ela pôs isto lindo.
2: Sim, é verdade.
1: É a primeira coisa que as pessoas veem assim.
0: Olha, um abraço também para o teu marido.
1: É verdade.
2: Sim, sim. Obrigada. Não sei se está a escutar.
0: É capaz de estar.
1: Está ouvindo, de certeza. O Zé não fala.
2: Pronto, hoje não pode estar.
0: Pois é, aquele abraço. Normalmente. Agora já não nos encontrávamos há algum tempo.
2: Sim, sim.
0: Também.
2: Sim.
0: Houve uma altura que não nos encontrávamos mais, agora também já não houve o tempo, às vezes também falha para algumas coisas que nós queremos fazer.
2: Sim, mas as coisas acontecem quando tem
0: acontece,
2: que acontecer. Isso, enquanto isso não há nada,
0: portanto,
2: a fazer.
0: Não,
2: é verdade.
0: Portanto,
2: o que interessa é quando estamos juntos, usufruirmos e desfrutarmos da boa companhia.
0: E que sejamos felizes naquele momento.
2: Sim,
0: eu acho
2: exatamente.
0: Que a vida é feita
2: sim,
0: de
2: sim,
0: momentos.
2: Sim, é
0: e se nós não desfrutarmos dos momentos. Para sermos felizes naquele momento, portanto, já não. Acho que os momentos têm que ser aproveitados, tal e qual como se tem que aproveitar um dia de cada vez. Porque se não formos fazer isso, formos já estar, não aproveitar hoje, já a pensar o que vamos correr fazer amanhã, acho que isso, as pessoas têm que pensar. Estamos numa época. As pessoas que fazem tudo à pressa. Eu acho que não se deve fazer nada à pressa.
2: É tudo descartável, não, eu acho.
0: É tudo descartável. Acho que devemos viver um dia de cada vez para desfrutarmos o mais que pudermos do dia que estamos a viver. Porque amanhã não sabemos se vamos viver. Portanto, não vamos fazer planos. Temos que usufruir daquilo que o dia nos oferece. Não é, Luís?
1: É,
0: eu acho que as pessoas às vezes pensam muito. Hoje pensa-se muito, são muito materialistas. Eu acho que não deve ser assim. Mas isto é a minha opinião. Vale o que vale. Acho que o material parte-se, estraga-se. Agora, as amizades têm que se preservar e a pessoa viver
2: as
0: amizades e as memórias.
2: É isso.
0: Agora não vamos correr para viver o amanhã. Não,
1: é verdade.
0: Vamos gozar hoje.
2: É isso.
0: Eu acho que isso é a coisa mais importante.
2: Não é engraçado. Hoje está aqui uma grupeta interessante.
0: Interessante não, vocês estão a comer é muito.
2: Sim, mas está interessante no sentido de que encontrei a Paulina mais uma vez, o Luís também conheço há vários anos, fizemos parte do elenco da extinta adega Quinta da Granja, foi lá que nos conhecemos. Depois tivemos uns anos também sem nos
0: sim,
2: ver.
0: Sem ver.
2: Depois voltámos a encontrar nas noites de fado. E pronto,
0: e
2: de vez
0: agora,
2: em quando sou convidada para ir lá cantar e fazer parte daquelas
0: agora encontraram-se na Quinta do Alqueidão, no restaurante de Luís e
2: o Pedro
0: da
2: também é um homem de cheio de iniciativas.
0: O Pedro fica com uma dívida.
2: Ai, coitado.
0: Não, é que eles comeram os torricados todos que estavam aqui, ele ajudou a comer e eu não provei isto sequer. Lambuzou o microfone todo com aquilo e nada, e eu, viste? Este, olha, Maralhas, este fica bonito, que não está lambuzado.
1: Este não tem azeite.
0: Ficou sem azeite. Portanto, Tina,
2: muito bem.
0: Vamos ouvir mais um fato, não é?
2: Sim, olha.
0: É que isto aqui, o tempo, eu começo a olhar para o relógio. Nós
2: quando está em boa companhia, o tempo voa. Pronto.
0: Estamos a quase terminar. Começámos
1: agora.
2: Eu, embora seja do concelho de Alenquer, também já me sinto adotada. Por a Zambuja.
3: Mas és ribatejana.
2: Sou ribatejana, com certeza, sim, mas eu sou uma cidadã do mundo. Eu canto onde me convidarem também. Fica aqui estas aspas abertas. Mas acho que faz todo o sentido, uma vez que estamos a falar da Zambuja e da zona que viemos também representar, cantar

0: um poema de Paulo Vidal, que é uma pessoa de Azambuja, que escreveu a bonita letra do Cavalo Russo. E se calhar há muita gente que não sabe que ele é de Azambuja.
1: E chamava-se Xingão esse?
0: Não, ele era Cavalo Russo. Pronto. E há um painel de azulejos muito bonitos numa das praças de... creio que é ao pé de uma igreja, não é, Luís?
1: Sim, sim.
0: Por trás da Igreja Matriz, há um painel de azulejos onde está pintado a figura do Cavalo Russo, com a respectiva letra deste autor de Azambuja.
1: Olha, uma curiosidade.
0: Portanto, faz-me sentido eu
1: por trás da Igreja Matriz da Azambuja. Portanto, vão lá ver que está um painel.
0: Muita gente conhece este fado e se calhar não sabia que o autor era de Azambuja.
1: E se calhar não sabia desse painel de azulejos que está.
0: Pronto, olha,
1: por trás da igreja.
0: Espero ter ajudado em alguma coisa. Contribuído para um momento de cultura.
1: Mas as conversas vêm por elas, vão surgindo, e acho que isto acaba por não ser. Eu às vezes digo, epá, isto. As pessoas vêm aqui e dizem assim, mas como é que é? Como é que vai ser? Não vai ser nada, a gente vai conversar. Estamos numa tortura e faz-te conta que estamos em casa, numa garagem. Olha, que estamos na quinta, na quinta do Alqueidão. Portanto, nós aqui vamos falando daquilo que nos vem.
2: É verdade.
1: E aliás, vamos contando histórias.
2: E é verdade, estamos a... parece que o programa de rádio está à parte daquilo que estamos aqui a...
1: Mas
2: a
1: é mesmo falar. Isso que... Ó Luís, o que se pretende é isso. Nós não estamos, nós estamos numa garagem, estamos lá no restaurante da Quinta do Alqueidão.
2: É verdade.
1: O Fado Vadio aqui acontece assim, porque, como eu disse há pouco, é isto que as pessoas gostam de ouvir do outro lado, que sentem-se aqui também.
2: Sentem-se aqui, claro que sim.
1: Portanto, isto é que é importante. O outro, olha, o outro não se sente aqui, foi alugar uma bicicleta elétrica para vir ter connosco, mas quando cá chegasse vendo bicicleta elétrica, nunca mais cá chega. Portanto, aí vou eu, estou em bicicleta. O Luís Graça não chega cá hoje. E se ele tem algum furo, ainda pior.
2: Ainda pior.
3: Ele entrou primeiro. Ele e o Pedro Moutinho.
1: É, o também. Pronto, Tina, vamos lá então escutar o Cavalo Russo e depois já voltamos para depois darmos uma voltinha a todos, para se despedirmos e claro. Até à Quinta do Alqueidão. Portanto, se quiserem ir à Quinta do Alqueidão, já sabem que está fechado à segunda-feira. Não há, só há jantares à sexta e ao sábado, e durante os outros dias só há almoços. Sim. Não é? E eu prometo mim cada mês temos fado. Não é? Ana Karina, podem ligar para o 915-216-574. E se não escutaram este número de telefone, no próximo sábado, entre as 17 e as 19, vai a repetição e nessa altura já ouvem novamente o número de telemóvel para onde podem ligar para marcar para estar na Quinta do Alqueidão. Vamos então escutar a Tina Colasso.

0: Tina Colasso, connosco aqui no Fado Vadio, naquela que é a sua rádio do Fado, a sua rádio Amália. É o Fado Vadio, com este vosso amigo Joaquim Calçada. Já saiba que no próximo sábado, entre as 17 e as 19, pode escutar na íntegra tudo aquilo que se passou entre as 22 e as 24, aqui na sua rádio do Fado. Às quartas-feiras, o Fado Vadio vem à Rádio Amália. Portanto, se tem uma tertúlia, se tem se o seu restaurante faz tertúlias de fado, se quer vir até aqui com o seu elenco, com a sua tertúlia, é contactar comigo, com este vosso amigo Joaquim Calçadas. Portanto, joaquim.calcadas@amalia.fm, enviar um e-mail e marcar para estar aqui connosco também, com o belo do petisco. Neste momento estamos aqui, vamos gostar, assim que terminarmos à meia-noite, o resto do petisco que temos aqui, que o Luís e a Ana Karina trouxeram, um petisco maravilhoso do restaurante Quinta do Alquedão. Os torricados, aquele naco, o cozido, esse é que falta ouvir, mas se quiserem vão lá um domingo, portanto, sim, comer sim, esse sim, maravilhoso sim, sim. Cozido, não se esqueçam, é de...
1: Do Batelo Mirandês.
0: Exatamente, isso é que me está aqui atravessado, que vocês podiam ter trazido. A Paulina foi lá, não comeu aquilo tudo, não soube meter um taparoeirozinho e trazer, mas o Alexandre Silva é que teve a culpa. Olha,
2: ele comeu bem,
0: pois comeu todo, nem contou comigo. Ficas para a próxima. Luís, se quiser dizer mais alguma coisa, tens os microfones.
1: Queria, aqui nesta fase final do programa, queria agradecer ao Sr. Joaquim Calçada.
0: O senhor está no céu.
1: Pela às forma vezes, como conduziu estas duas horas, pela sua amizade, pela camaradagem que prestou aqui. Sou ouvinte assíduo dos seus programas.
0: E também gosta do petisco que a gente aqui tem.
1: Também. Pronto. Também.
0: Ali o Nuno Ezequiel, de outra vez, levou um taparbetes que era parecido.
1: Deu-lhe. Ah, foi? Não. Por acaso, não.
0: Ah, bandido, tu comeste o petisco que era para o homem. Oh, Nuno, não. Isto me lembro que meu. Mas levaste, foi para dar-se ao Luís. Disse assim: pá, levas lá para o Luís Sombreireiro este petiscozinho. Eu estava convencido que tu tinhas levado, mas não, olha.
1: Pronto, um agradecimento muito especial à Rádio Amália. Quero agradecer aqui ao Nuno Ezequiel e ao Alexandre também pela forma como nos acolheram aqui, disponibilizaram para nos acompanhar. O Pedro Silva é um companheiro inseparável, somos da mesma...
0: Aliás, vocês estão da mesma criação, não é?
1: Somos praticamente da mesma criação. Conhecemos há imensos anos, mas cruzámos não há muitos anos, e o Pedro é uma pessoa... Eu na última tarde de fatos tinha feito uma coisa para lhe oferecer e sinceramente não tive coragem, porque eu não me ia aguentar a ler o texto que tinha elaborado para ele, porque o Pedro é uma pessoa que dá tudo o que tem e o que não tem em prol do associativismo. Ele está à frente de uma coletividade.
0: Qual é o nome da coletividade? Ele disse aqui.
1: Associação.
0: Oh Pedro, anda aqui. É sempre bom falar nas coletividades. Porque já há muito pouca gente a dar o litro nas coletividades.
1: Ainda há,
0: felizmente. Qual é a coletividade?
3: É o Centro Cultural e Recreativo Casais dos Britos. Faço parte dessa coletividade há 34 anos.
0: E a dar o litro sempre?
3: Sempre.
0: Costuma-se dizer sempre por amor à camisola.
3: É verdade.
0: E sempre a puxar para a coletividade cada vez ser mais conhecida.
1: Eles promovem um evento anual que é o Festival do Franco. Foi uma coisa que eles certamente começaram por brincadeira, e aquilo é uma coisa que já manda muito balanço. São 3 dias, não é, Pedro? 3 dias?
3: 2 dias e meio.
1: 3 dias e meio.
0: Qual é os dias que altura é que vocês fazem
3: isso?
0: É
3: em agosto. 8, 9 e 10 de agosto.
0: Pois, era uma altura que nós aqui normalmente não temos, mas faço questão um dia que queiras cá trazer uma tertúlia.
3: Todos os anos um serão cultural, uma noite de fados.
0: Quando quiseres, quando fizeres essa noite de fado, pões lá o logotipo da Rádio Mal, e depois temos muito gosto também de divulgar. E se quiseres vir aqui para apresentar alguma coisa da coletividade numa tertúlia, é só falares com a Paulina ou com o Xaninho ou com o Nunes, que elas têm o meu contacto. O meu contacto é quase... quase não, é público. Portanto, não, é só entrar em contacto comigo. E em prol das coletividades, acho que temos que fazer sempre muita coisa pelas coletividades.
1: O Pedro é daquelas pessoas que consegue, de uma forma extremamente fácil e pura, de se dar com pessoas. E dar com pessoas hoje não é muito fácil.
0: Gostar de pessoas.
1: Ele tem toda a juventude dos casais dos Britos e arredores, a trabalhar com ele nestes eventos, que é uma coisa que não se consegue encontrar quase em coletividade nenhuma.
0: Olha, mas para essa gente, se estão a ouvir, é pá, continuem a ajudar. Porque,
1: e eu gabo muito aquele staff que o acompanha já há muitos anos. A Tina Classe, porque é uma amizade que nos une, que fizemos, vinhamos no caminho para cá a falar nisso, fizemos parte do elenco há alguns anos da maior adega típica que já existiu, que foi a Quinta da Granja, nos Cadafais Carregado. Vinha a dizer à Tina, quando aquilo punha lá 1000 pessoas e era só o Sr. Duarte a fazer 1000 postas de bacalhau assado.
0: Cheguei lá.
1: Era uma coisa mesmo de outro mundo. O pão era cozido na quinta, o vinho era da quinta, era uma coisa espetacular. 5 salas, sempre cheias, uma loucura. E um agradecimento muito especial que falta-me aqui à Paulina, porque a Paulina foi uma pessoa que apareceu há pouco tempo na minha vida.
0: Aliás, fomos lá, foi no dia que fomos lá.
1: Nós já nos conhecíamos, como a Paulina disse há pouco, cruzávamos. E houve uma coisa, eu já disse à Paulina da última vez que lá teve, uma coisa que marcou. Eu sou da Zambuja, numa das noites de Fado Vadio da Feira de Maio em Zambuja, juntamos mais cedo naquele largo do Fado Vadio. Pronto, e muita gente conhece, olá Luís, estás-me... E a Paulina veio ter comigo, cumprimentou-me com 2 beijos, e eu disse, pá, pronto, fiquei, esta senhora realmente simpática, chegou aqui, cumprimentou-me, 2 beijos, e Luís, está tudo bem. E a Paulina é uma pessoa que eu conheço há pouco tempo, e que acho que foi uma coisa mesmo boa que apareceu.
0: E vai ser daqui para a frente.
1: Porque é pura, muito pura.
0: Luís, foi um gosto tê-los aqui. Paulina, muito obrigado, um beijinho para ti. Pedro Silva, continua com essa do associativismo e já sabe, tem uma porta aberta quando quiser para estar aqui com a sua coletividade. Ana Carina, muito obrigado. Tina Colasso, onde é que está a Tina?
1: Tina está aqui, está ali nos pastéis de bacalhau. Está nos pastéis de bacalhau.
0: Está a acabar o petisco.
2: Está a ver se ninguém reparava.
0: Olha, Tina, beijinho também, muito obrigado, foi um gosto.
2: Eu quero...
0: Um abraço para o Zé, tem que ser rápido.
2: Eu gostava só de dizer adeus a todo o auditório, agradecer a companhia que nos fizeram nesta noite. E agora nós vamos tomar aqui um digestivo, uma aguardentezinha velha, e vocês ficam cheios de inveja em
0: fica,
2: casa.
0: Não
2: mas
0: fica
2: está
0: nada,
2: frio lá
0: não
2: fora.
0: Fica nada.
2: Bom, meus amigos, todos, boas festas.
0: Muito obrigado,
4: olha,
0: Luís.
4: Bom Natal.
0: Bom Natal.
4: E vamos à quinta do Alquim, onde isso é que acontece, juntamos todos.
0: Vamos então embora. Nunes Kiel, Alexandre Silva, Luís Sombreireiro.
1: Um abraço a todos,
0: muito obrigado. Para si que está desse lado, até à próxima quarta-feira. Até lá, seja feliz, faça algo feliz.
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0: 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São 7 horas.
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0: 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São 8 horas. 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

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São 9 horas. 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

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São 10 horas. 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

São 11 horas. 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

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É uma hora. 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